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2: Tu me conhece desde guria e eu quero conversar contigo. Tu também quer o fim das bets? Tu também te preocupa com o tempo de tela e a qualidade do que nossas crianças estão vendo na internet? Tu te preocupas em como educar nossos guris para respeitarem a vida de nossas gurias? Tu também queres respostas para a epidemia do feminicídio? Então a gente quer as mesmas coisas e eu preciso do teu apoio. Eu sou uma de nós por todas nós. Sou Manuela Dávila e meu número é 500.
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0: Previsão do tempo.
2: Uma boa notícia, teremos uma janela prolongada de domínio de ar seco e a temperatura volta a cair com frio, especialmente entre a segunda e a quarta-feira, entre as noites, manhãs e madrugadas. Da Metso Meteorologia, Estel Cias.
0: Previsão do tempo.
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1: Céu gordinho da Silva Cordeiro, falando de amor. Escuta essa música aqui, ó.

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0: Previsão do tempo.
1: Uma boa notícia, teremos uma janela prolongada de domínio de ar seco e a temperatura volta a cair com frio, especialmente entre a segunda e a quarta-feira, entre as noites, manhãs e madrugadas. Da Metso Meteorologia, Estel Cias.
0: Previsão do tempo.
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2: É pensando assim que preparamos essa homenagem para o maior fenômeno que a nossa música já viu. 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Senhoras e senhores, essa é a minha herança de Marília Mendonça.
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2: Olá pessoal, tudo bem com vocês? Uma boa segunda-feira, mais uma semana iniciando, uma excelente semana para você. E hoje o assunto aqui no Sinal Verde é combustível. Vamos conferir. Combustível batizado estraga o motor e traz um prejuízo gigantesco para o seu bolso. Ele força todo o sistema a trabalhar no limite, na tentativa de gerar eficiência. Além disso, o contato com produtos adulterados acelera o desgaste de bicos e filtros. Abasteça sempre em postos de confiança para proteger o coração do seu veículo. Evite dor de cabeça. Valorize o seu dinheiro e rode sempre com tranquilidade.
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1: 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Previsão do tempo.
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2: Olá, pra você que ama o mundo materno, que precisa de várias diquinhas e que tá aqui pra ser acolhida e falar sobre os assuntos que nesse momento são muito pertinentes à sua vida. Oi, eu sou a Kelly Gomes e tô aqui pra te ajudar, tá? Você inclusive sabia que recém-nascidos não devem usar travesseiro por causa das proporções do corpo? Sim, aos 6 meses com a cabecinha maior, já dá pra introduzir um modelo bem baixinho e macio. A partir de 1 aninho, como os ombrinhos ficam mais largos, o travesseiro precisa ser um pouco mais alto. Assim, a coluna do seu filho fica sempre alinhada e protegida para uma noite de sono saudável. Mas antes dos 6 meses, aí tem que ter muito cuidado, tá bom? Beijão pra você, uma ótima semana. A gente se encontra amanhã. Tchau, tchau.
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1: Essa música foi gravada há alguns anos pelo nosso parceiro Gabriel Pensador. E de lá pra cá muito pouco mudou. Nós que temos a pele clara, sabemos que somos privilegiados.

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1: Olá, tudo bem? Uma excelente segunda. Tá no ar o nosso quadro Patrulha do Consumidor. Você sabia que a famosa taxa de desperdício cobrada em alguns restaurantes é ilegal? O Código de Defesa do Consumidor considera essa cobrança uma prática abusiva com o cliente. Como o consumidor já paga pelo valor total da refeição, o estabelecimento não pode cobrar extra. Mesmo que evitar o desperdício seja importante, impor multa ao cliente é contra a lei. Saiba disso. E vamos evitar um desperdício. O nosso quadro Patrulha do Consumidor fica por aqui. Até mais.
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1: Olá, meus queridos! Na hora de limpar o aquário, passe longe dos produtos químicos e do detergente comum, viu? Produtos de limpeza podem contaminar a água e intoxicar gravemente os seus peixes. Utilize sempre uma esponja novinha, separada só para isso e que nunca tenha visto sabão. Lave o fundo e as paredes do recipiente usando apenas água corrente limpa e, claro, muita paciência.
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1: Olá pessoal, tudo bem com vocês? Uma boa segunda-feira, mais uma semana iniciando, uma excelente semana para você. E hoje o assunto aqui no Sinal Verde é combustível. Vamos conferir. Combustível batizado estraga o motor e traz um prejuízo gigantesco para o seu bolso. Ele força todo o sistema a trabalhar no limite, na tentativa de gerar eficiência. Além disso, o contato com produtos adulterados acelera o desgaste de bicos e filtros. Abasteça sempre em postos de confiança para proteger o coração do seu veículo. Evite dor de cabeça. Valorize o seu dinheiro e rode sempre com tranquilidade.
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1: Previsão do tempo.
5: Uma boa notícia, teremos uma janela prolongada de domínio de ar seco e a temperatura volta a cair com frio, especialmente entre a segunda e a quarta-feira, entre as noites, manhãs e madrugadas. Da Metso Meteorologia, Stael Cias.
1: Previsão do tempo.
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0: mundo materno que precisa de várias diquinhas e que tá aqui para ser acolhida e falar sobre os assuntos que nesse momento são muito pertinentes à sua vida. Oi, eu sou a Kelly Gomes e tô aqui para te ajudar, tá? Você inclusive sabia que recém-nascidos não devem usar travesseiro por causa das proporções do corpo? Sim, aos 6 meses com a cabecinha maior, já dá para introduzir um modelo bem baixinho e macio. A partir de 1 aninho, como os ombrinhos ficam mais largos, o travesseiro precisa ser um pouco mais alto. Assim, a coluna do seu filho fica sempre alinhada e protegida para uma noite de sono saudável. Mas antes dos 6 meses, aí tem que ter muito cuidado, tá bom? Beijão para você, uma ótima semana. A gente se encontra amanhã. Tchau, tchau.
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1: Olá, meus queridos! Na hora de limpar o aquário, passe longe dos produtos químicos e do detergente comum, viu? Produtos de limpeza podem contaminar a água e intoxicar gravemente os seus peixes. Utilize sempre uma esponja novinha, separada só para isso e que nunca tenha visto sabão. Lave o fundo e as paredes do recipiente usando apenas água corrente limpa e, claro, muita paciência.
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0: outro, só vocês. De um lado pro outro lá no céu. Bonito.
1: Outra dessas serão.

0: joga no céu, luz acesa.
1: Olha como ela.
0: Camarote também, acende o celular, acende a lanterna.
1: E você ganhou de graça.
0: Mais uma, mais uma, mais uma, mais uma lá no céu.

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2: Olá pessoal, tudo bem com vocês? Uma boa segunda-feira, mais uma semana iniciando, uma excelente semana para você. E hoje o assunto aqui no Sinal Verde é combustível. Vamos conferir. Combustível batizado estraga o motor e traz um prejuízo gigantesco para o seu bolso. Ele força todo o sistema a trabalhar no limite, na tentativa de gerar eficiência. Além disso, o contato com produtos adulterados acelera o desgaste de bicos e filtros. Abasteça sempre em postos de confiança para proteger o coração do seu veículo. Evite dor de cabeça. Valorize o seu dinheiro e rode sempre com tranquilidade.
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0: Ama o mundo materno, que precisa de várias diquinhas e que tá aqui para ser acolhida e falar sobre os assuntos que nesse momento são muito pertinentes à sua vida. Oi, eu sou a Kelly Gomes e tô aqui para te ajudar, tá? Você inclusive sabia que recém-nascidos não devem usar travesseiro por causa das proporções do corpo? Sim, aos 6 meses com a cabecinha maior, já dá para introduzir um modelo bem baixinho e macio. A partir de 1 aninho, como os ombrinhos ficam mais largos, o travesseiro precisa ser um pouco mais alto. Assim, a coluna do seu filho fica sempre alinhada e protegida para uma noite de sono saudável. Mas antes dos 6 meses, aí tem que ter muito cuidado, tá bom? Beijão pra você, uma ótima semana. A gente se encontra amanhã. Tchau, tchau.
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1: Previsão do tempo.
7: Uma boa notícia, teremos uma janela prolongada de domínio de ar seco e a temperatura volta a cair com frio, especialmente entre a segunda e a quarta-feira, entre as noites, manhãs e madrugadas. Da Metso Meteorologia, Estel Cias.
1: Previsão do tempo.
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1: Com vocês e pra vocês, uma lenda da música que a gente deve muito respeito, Gilberto Gil. Vamos que vamos. Valeu, mestre.
2: Pode crer.

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2: Jonete Frederico e Eduardo Costa.
3: Vamos lá, vamos juntar.

0: Vai tomar no boteco, vai no pingão, Leonardo.
1: Fechado? Quem bebe no pingão aí dá um grito.
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0: desperdício cobrada em alguns restaurantes é ilegal. O Código de Defesa do Consumidor considera essa cobrança uma prática abusiva com o cliente. Como o consumidor já paga pelo valor total da refeição, o estabelecimento não pode cobrar extra. Mesmo que evitar o desperdício seja importante, impor multa ao cliente é contra a lei. Saiba disso e vamos evitar o desperdício. O nosso quadro Patrulha do Consumidor fica por aqui. Até mais.
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2: Olá, meus queridos. Na hora de limpar o aquário, passe longe dos produtos químicos e do detergente comum, viu? Produtos de limpeza podem contaminar a água, intoxicar gravemente os seus peixes. Utilize sempre uma esponja novinha, separada só para isso e que nunca tenha visto sabão. Lave o fundo e as paredes do recipiente usando apenas água corrente limpa e, claro, muita paciência.
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4: Olá, uma ótima segunda-feira para você. Sou Luana de Oliveira. Vamos começando o nosso horóscopo. Que seja uma semana abençoada por Deus. Áries, Touro e Gêmeos.
3: Áries.
4: Ariano, para você fazer o que deseja e os resultados serem benéficos, é importante selecionar direito as experiências em que você se envolve e principalmente ter em mente as consequências, ou seja, nada de impulsividade. A cor para hoje é o rosa.
3: Touro.
4: Oi, Touro, contemple com serenidade o andar da carruagem desses assuntos familiares que poderiam ser solucionados. Não fosse que as atitudes das pessoas familiares nunca são pautadas pela lógica e sim por paixões muito intensas. A cor para hoje é o verde.
3: Gêmeos.
4: Oi, Gêmeos. Pensar muito não é o mesmo que pensar bem. Todo mundo pensa muito sem, no entanto, chegar a alguma conclusão esclarecedora. Pensar bem significa você descartar os pensamentos inúteis e selecionar os esclarecedores. A cor para hoje é o roxo. Já já, Câncer, Leão e Virgem.
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0: Quem gostou, Bruninho e Davi, levanta a mão, faz barulho!
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2: Olá, de volta na programação, você de Câncer, Leão e Virgem.
1: Câncer.
2: Oi, Câncer. Os bens materiais são importantes. Por isso, vale a pena investir tempo, intelecto para os preservar e aumentar. Porém, se a sua vida toda girar em torno desse assunto, sua alma perderá a visão de outras oportunidades. A cor para hoje é o azul.
1: Leão.
2: Olá, Leão. Há impedimentos que precisariam ser respeitados, mas há outros que merecem ser pulverizados. Use seu discernimento para distinguir uns dos outros, mas uma coisa é certa: você está num bom momento para mostrar sua força. A cor para hoje é o violeta.
1: Virgem.
2: Olá, Virgem. Os receios nem sempre são presságios, mas de toda maneira a alma os tenta interpretar assim. No mínimo, isso é um treino do raciocínio.

0: simbólico, mas às vezes é só perda de tempo. Procure usar o discernimento dessa vez. A cor para hoje é o amarelo. Daqui a pouquinho, Libra, Escorpião e Sagitário.
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1: Olá, de volta na programação, você de Libra, Escorpião e Sagitário.
0: Libra.
1: Olá, Libra. Tenha em mente se aproximar daquelas pessoas influentes que podem servir aos seus planos. É hora de fazer valer sua capacidade de articulação social, dessa vez em benefício próprio e não para ajudar ao trem. A cor para hoje é o verde.
0: Escorpião.
1: Oi, Escorpião. Às vezes acontece de ser possível colher resultados magníficos com pouco esforço. Enquanto noutroras, por mais que damos nosso melhor, os resultados são pífios. Agora você encontrará certa facilidade e dinamismo. A cor para hoje é o azul.
0: Sagitário.
1: Oi, Sagitário. As informações preciosas que você transmite se convertem em fofocas através das pessoas que não compreendem bem o que você quer dizer. Faça uma seleção cuidadosa das pessoas com quem você abre sua alma. A cor para hoje é o cinza. Daqui a pouquinho as últimas dicas astrais, Capricórnio, Aquário e Peixes.
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5: Uma boa notícia, teremos uma janela prolongada de domínio de ar seco e a temperatura volta a cair com frio, especialmente entre a segunda e a quarta-feira, entre as noites, manhãs e madrugadas. Da Metso Meteorologia, Estel Cias.
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1: Tem coisas na vida da gente que é melhor nem perguntar. Quem pergunta o que quer, às vezes escuta o que não quer, viu?

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4: Olá, de volta com as últimas dicas astrais, Capricórnio, Aquário e Peixes.
3: Capricórnio.
4: Oi, Capricórnio, os temores e ansiedades é melhor enfrentar e derrotar. Porque se deixados à solta, se avolumam ao longo do tempo até chegar o momento em que, de tão monstruosos que parecem, se tornam insuperáveis. Melhor não. A cor pra hoje é o preto.
3: Aquário.
4: Olá, Aquário. Os motivos que levam você a se aproximar de tais ou quais pessoas precisam ser esclarecidos e sua alma há de ser muito sincera a esse respeito, mesmo que a sinceridade seja silenciada e só você a conheça. A cor pra hoje é o roxo.
3: Peixes.
4: Oi, peixes, dando o seu melhor a todo momento e até nos assuntos mais corriqueiros você notará uma enorme diferença nos resultados e muito mais ainda, seu ânimo se manteria alegre e descontraído. Melhor impossível. A cor pra hoje é o branco. Valeu, galerinha, obrigada pela companhia, até a próxima, tchau.
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Muito bom dia, paz seja convosco. Somos a Igreja do Evangelho Quadrangular. Sou o pastor Eduardo Almeida e estamos aqui com você nesta nova semana útil, né? Começando junto com você para um novo tempo de bênção, de graça e de misericórdia. Nós somos a Igreja do Evangelho Quadrangular. Sou pastor Eduardo dos Santos Almeida. Salmo 37:5 venha ser o que venha perdurar em seus

pensamentos para essa nova semana. Salmo 37:5. Entrega o teu caminho ao Senhor, confia nele e o mais ele vai fazer. E a nossa vida, ela gira em torno de compromissos, atividades, dificuldades, preocupações, correria, entretenimento. Muitos são esmagados e pressionados por essa agenda lotada e, como consequência, circunstâncias adversas que faz a pessoa ficar cansado, né? Faz a pessoa ficar aflita, estressada. Saiba, meu amado ouvinte, que você não tem domínio sobre tudo. Não tente dizer que você tem controle. Se você tivesse controle, você não se estressava no final do dia. Se você tivesse o controle, você não ficava aflito. Se você não tivesse o controle, você não ficava preocupado. Porque não temos o domínio, vai gerar essas situações negativas. Mas você pode decidir o que você vai fazer com esses sentimentos negativos. Até vem à tua mente palavras ou frases: se eu pudesse, eu fazia assim. Se eu estivesse em determinado local, isso não estaria desse jeito. Ah, eu queria resolver isso agora. Esses são os seus pensamentos naturais, mas você sabe que não pode. Se o poder estivesse em suas mãos, você pensa que resolveria tudo do teu jeito, mas não é assim. Na realidade, não é assim que funciona. Os ideais de solução nem sempre estão nas suas mãos, nem sempre é a melhor saída, porque, ao contrário dos nossos antepassados, muitas vezes nós não pensamos no futuro. Nós pensamos no hoje. E muita gente não pensa, não é visionário. Só você olhar para algumas pessoas e você vai ver: pessoa visionária, pessoa pensou daqui 50 anos. Vamos dar um exemplo: se os nossos primeiros moradores de Marau soubessem que Marau cresceria nessa proporção que ela cresceu hoje, a organização da nossa cidade, das nossas ruas, seria bem diferente. Mas quem imaginou que a nossa cidade ia crescer nessa dimensão, né? Então hoje a gente sofre não o erro do passado, a gente sofre as consequências do nosso crescimento. Então nós precisamos aprender, num exercício de fé, que a gente não tem o poder na mão de achar que a gente pode estalar os dedos e tudo se resolver. É muito fácil criticar. A crítica é uma arma terrível de autodefesa de muitas pessoas que não têm solução, que não têm resposta. Mas são aquilo que a gente chama os engenheiros de obra pronta. Então nós precisamos viver na dependência de Deus, porque você está cheio de engenheiro de obra pronta ao teu redor, que não conhece o teu dia a dia, não sabe como funciona a sua vida profissional, a sua família, os seus estudos. Por isso eu lhe convido hoje a você a ser dependente de Deus. Não inicie o seu dia achando que você pode resolver tudo sozinho, achando que você tem o controle. Você tem um controle limitado. E a nossa melhor arma é a oração.
é a sinceridade das suas palavras. E isso é um desafio para você. Você é protagonista do teu dia, da sua história, mas não esquece, você está rodeado de pessoas e cada um tem os seus desafios do seu dia e cada um pensa que tem uma solução, mas saiba que a melhor solução para iniciar uma nova semana, um novo dia com paz e alegria, é confiar tudo nas mãos daquele que nos criou a sua imagem e semelhança. E aí é possível viver um dia em paz, mesmo tendo a responsabilidade, o desafio, o compromisso das nossas atividades diárias, profissionais, estudantis e familiares. Por isso que a gente gosta de começar a segunda com gratidão. Hoje eu quero ser grato. Bom dia, 6:48.

É isso aí, vamos ser gratos. Nada melhor do que gratidão por aquilo que a gente vê. Vamos olhar para essas coisas e você não se irrita por aquilo que não acontece de bom ou não fazem de bom ao seu redor e derredor. Né, Ronaldo? É verdade. Vamos agradecer pela nossa vida, graças a Deus. Hoje é segunda-feira. Se na sexta o pessoal fala sextou, hoje segundou. Agradece pelo teu trabalho, pela tua escola, pelas tuas atividades do dia. Meu Deus e meu Pai, obrigado por esse novo dia, obrigado por essa oportunidade, pela graça da tua presença. Vamos juntos, Senhor meu Deus, com a tua bênção, vencer e prevalecer nesta nova semana. No trabalho, na escola, na faculdade, nas atividades pessoais de cada um, no trabalho de cada um, nos afazeres domésticos, aonde alcança as ondas amigas da Vang FM, seja pelo rádio, pela internet, abençoe poderosamente, em nome do Senhor Jesus Cristo. Tudo vá bem nesse dia, tudo vá bem. Livre da maldade humana, da maldade maligna, livre, Senhor meu Deus, daquilo que não procede de ti. Nós abençoamos esta água como um remédio divino para o corpo e a alma. Também abençoamos, Senhor, o chimarrão, o café, o chá, o leite, o suco, o chocolate quente, o iogurte. Nós abençoamos também nessa oportunidade o alimento que está sobre a mesa, do café da manhã, das demais refeições que está na mão dessa pessoa. Nós declaramos bênção e graça. Quem está nas ruas da nossa cidade, no local do seu trabalho, na sua casa, nas estradas da região, nós

0: 5 minutos para 7 horas da manhã. 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
2: Bem, ótimo dia para você, bem-vindo, bom início de semana, segunda-feira, 14 de setembro, no ar com você o melhor bom dia, o primeira informação para você, para Aliança Variza Táxis Executivo, 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
14: Uma boa notícia, teremos uma janela prolongada de domínio de ar seco e a temperatura volta a cair com frio, especialmente entre a segunda e a quarta-feira, entre as noites, manhãs e madrugadas. Da Metso Meteorologia, Estel Cias.
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2: 24 faltando para as 8, um ótimo dia para você. Excelente segunda-feira, 14 de setembro. Vamos começar mais um bloco por aqui para Cachorrão do Claudião. 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Mais informações da manhã de hoje. Jenny Gazola, tudo bem? Bom dia, bem-vinda.
23: Muito bom dia, Luíde. Um bom dia especial para nossa audiência, todo mundo que está sintonizado aqui no Vang. Bom dia com a gente.
2: Vamos com os destaques do Globo na manhã de hoje. Master usou Word, PDFs e códigos para fabricar documentos falsos, diz Polícia Federal. Malu Gaspar, a estratégia do grupo de Moraes para melar julgamento. Moraes deve ou não deve ser investigado? Entenda o que será julgado amanhã. Ministros avaliam se Mendonça e Moraes devem estar na sessão. Ainda, calçada cede em São Paulo durante chuva e engole guarda. Ainda destaque no dia de hoje, armeiro do crime, cabo do exército, é apontado como fornecedor de facções. E brasileira desaparecida em Veneza após colisão de barcos, havia se casado há 3 meses. São alguns dos destaques que você encontra na manhã dessa segunda-feira. Diane, vamos também com as informações e os destaques.
23: Luíde, passando pela segurança pública, né? Teve ocorrência aí de prisão por tráfico de drogas aqui no município de Marau no dia de ontem. Então, a Brigada Militar efetuou a prisão em flagrante de um homem de 19 anos por tráfico de entorpecentes no bairro Carolo, em Marau, na noite de ontem. Segundo a BM, após o recebimento de denúncias sobre prática do comércio ilegal de drogas em determinado ponto do bairro, a guarnição intensificou o patrulhamento ostensivo na região. Por volta das 11 da noite, Os policiais avistaram um homem em atitude suspeita nas imediações do local indicado, demonstrando nervosismo e tentando ocultar um volume sob a vestimenta ao notar a aproximação da viatura. Foi realizada então a abordagem ao suspeito, né, como eu falei, de 19 anos, e as equipes localizaram e apreenderam porções fracionadas de cocaína, crack e maconha prontas para a comercialização. Então, esse suspeito, né, recebeu voz de prisão e foi apresentado na Delegacia de Polícia Civil.
2: 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É destaque no GZH. Renato Portaluppi anuncia retorno ao Grêmio. Post apagado, o contrato deverá ser assinado nessa segunda-feira. A crise no Grêmio para tentar fugir da Série B do Campeonato Brasileiro do ano que vem. Internacional vence depois de meses e também embola a briga para se salvar da zona da degola. Moradores de áreas de alto risco de inundação devem ser realocados em definitivo? Saiba o que pensam candidatos a governador. Ainda Gilmar Mendes se junta a Zanin e pede para a Polícia Federal enviar cópia do celular de Vorcaro. Não se cogita de qualquer levantamento de sigilo. Também é destaque no dia de hoje, José Sarney é internado para tratar pneumonia. No dia de ontem ainda, né? Em São Luís, são algumas manchetes, o que já foi notícia também da manhã dessa segunda-feira.
23: E esse fato, no sábado, né, dia 12, os policiais militares realizaram a apreensão, atenderam uma ocorrência de um ataque de animal selvagem que acabou deixando um cão ferido no interior de Passo Fundo. A Brigada Militar, então, resgatou um cão que apresentava ferimentos compatíveis com possível ataque de animal silvestre em um local nas proximidades da RS 135, em Passo Fundo. Uma mulher acionou a guarnição e relatou ter ouvido durante a madrugada intensos ruídos semelhantes a uma luta envolvendo cães e um animal silvestre, cuja espécie não pôde ser identificada. No local, os policiais constataram a existência de vestígios no solo compatíveis com um possível confronto entre os animais. Então, foi localizado um cão ferido que apresentava duas perfurações na região do pescoço e uma em uma das patas. Essas lesões tinham características compatíveis com possível ataque provocado por um animal silvestre. Então, esse animal foi resgatado à Coordenadoria de Bem-Estar Animal e recebeu atendimento veterinário.
2: No melhor bom dia, as primeiras informações para você, já também temos o nosso espaço plural. 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Destaques finais, Jenny?
23: Trazendo informação, Luigi, que inclusive está disponível nas redes sociais da Rádio Vang também nesta manhã, mais um fato, né, de segurança pública. A Brigada Militar atendeu uma ocorrência de prisão por porte ilegal de arma na madrugada de ontem, por volta das 2h20. Essa denúncia, né, foi averiguada de ameaça com arma de fogo em frente a um estabelecimento comercial. Os policiais abordaram um veículo Gol de cor vermelha no momento em que os suspeitos embarcaram. Durante a busca veicular, a equipe localizou sob o tapete um revólver calibre .32, municiado com 5 cartuchos intactos, além de um coldre. Então, os indivíduos receberam voz de prisão. Foram duas pessoas presas com idades de 41 e 37 anos.
2: 15 minutos faltando para as 8, já nosso espaço plural também é destaque na região. A gente tem informações aí que também a gente vai apurando na sequência, também trazendo aqui no Melhor Bom Dia para você. No vangfm.com.br, homem de 61 anos é preso suspeito de estuprar uma criança de 2 anos em Passo Fundo. Esse destaque é ainda do dia 11, a gente trouxe a informação, o agressor é o terceiro preso por estupro de vulnerável no município em menos de um mês. A matéria completa no nosso portal de informação. 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Para fechar o bom dia de hoje, na sequência, o Espaço Plural.
23: Trazendo informação sobre a Semana do Conviver de Marau, vai acontecer de 21 a 25 de setembro. A Secretaria de Educação e também o Grupo Lazer e Convivência vai promover esta programação que reúne atividades culturais de integração, movimento, bem-estar e espiritualidade voltadas para o público da terceira idade. Essa iniciativa contempla diferentes espaços do município e propõe encontros voltados à convivência e à participação dos idosos. A programação inclui espetáculo teatral, caminhada, encontros de corais e danças, palestra e também missa. E a programação completa você pode acessar na matéria disponível no vangfm.com.br.
2: Muito bem, na sequência o Espaço Plural aqui na programação da Vang. Você é uma ótima segunda-feira.
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2: Agora 8:04 para você, bom dia. Aqui na Vanga está chegando o nosso Espaço Plural desta manhã de segunda-feira, hoje dia 14 de setembro de 2026. Tempo está encoberto, assim como também foi durante o final de semana. Teve pouquíssimo sol no final de semana. E aqui estamos com o nosso programa, também destacando 10 graus aqui em Marau, a temperatura nesse momento. 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Começou aqui o nosso programa que vai até as 10. 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Luigi, começou o programa da manhã de segunda-feira que está fechada por aqui. Bom dia.
3: Exatamente, bom dia. Ótimo início de semana, 14 de setembro, já transmissão em vídeo também lá no nosso YouTube, né? Nosso canal do YouTube. É importante você ir lá se inscrever, ativar as notificações e receber sempre a notificação de quando a gente está ao vivo. Vamos começar a nossa manhã de hoje e vamos desejar a todos, né, que seja realmente uma semana. Será uma semana muito produtiva, muito tensa na questão das informações e nós vamos trazer todos os detalhes aqui na programação.
2: É, tanto é, né, que a semana tensa ela tem muito a ver com o STF, né? Mendonça, exatamente, contesta, mas Zanin e Gilmar mandam Polícia Federal entregar celular do Vorcaro. Agora o celular é razão aí de investigação no STF. Troca de ofícios acirrou ainda mais os ânimos da corte às vésperas da sessão sobre Moraes. É um dos assuntos hoje que pauta todos os jornais com relação à disputa pelo celular do Vorcaro. Será que tem mais? Essa é a grande dúvida. Ministros pressionam para adiar julgamento, celular vira disputa. Fachin mantém para amanhã análise do caso Moraes. Ministros querem acesso ao telefone de Vorcaro. É um dos temas que certamente começa a marcar o início dessa semana. É um dos temas que vem lá de Brasília. E Moraes lidera casos sem sorteio e decisões monocráticas. Também é um dos assuntos. E carta assinada por líderes leva integral apoio a ações de Fachin. Também é um dos assuntos desta manhã. Esta carta tem juristas, sindicalistas, acadêmicos e executivos que assinam o documento. A maior parte de quem assinou está em defesa da democracia e contra golpe, segundo o que também informou, mas é apoio ao Fachin com relação às ações que ele tomou.
3: Vamos de imediato com a nossa reportagem que está girando cedinho na manhã de hoje.
2: Vamos lá, Jenny Gazola, como vai você? Bom dia, seja bem-vinda aqui à programação.
4: Muito bom dia, Ronaldo, Luigi, toda a nossa audiência. Iniciando aqui mais uma semana, né? Nessa semana, então, estou aqui na unidade móvel do Espaço Plural e já vamos iniciar com a nossa entrevista semanal aqui com a prefeita Naura Bordignon, que sempre traz, né, um pouquinho da agenda da semana, os projetos, aí, ações previstos para os próximos dias. Então, muito bem-vinda e bom dia.
5: Olá, bom dia a todos os ouvintes, iniciando mais uma semana e com vários encaminhamentos das ações, projetos e programas do Poder Público Municipal. Antes de falarmos um pouquinho dessa semana, gostaria de também mencionar que estivemos ontem no distrito de Veado Pardo, participando da grande festa, onde também entregamos toda a nova pavimentação asfáltica lá daquela localidade, que vai beneficiar não apenas a escola, a comunidade, mas todo o entorno lá. Nós também gostaríamos de destacar que iniciou na semana passada o Outlet Marau. Iniciou dia 10 e se encerra no próximo dia 19. Então, essa semana, tanto a Associação Comercial quanto as empresas, as lojas parceiras e o Poder Público também, que incentiva essa prática, importante aproveitar esta promoção e consumir aqui nos nossos estabelecimentos comerciais, porque tudo que é adquirido aqui em Marau ajuda Marau a crescer, a se desenvolver através da geração de impostos e também no atendimento das necessidades dos serviços públicos que os marauenses possuem. Hoje nós temos também a continuidade da instalação das galerias, que é uma obra de resiliência climática no bairro Santa Helena. Nós também teremos no dia de hoje o lançamento do Degusta Marau, 2026, que vai ocorrer no Salão Comunitário da Comunidade de Santo Antônio dos Triquês, também numa inovação que estamos realizando junto com a Rota Caminho das Águas e Sabores, então a partir das 19 horas. Também estamos em semana, né, de festejos Farroupilhas. Então, hoje também acontecerá um fórum cultural no CTG Felipe Portinho, e para não me alongar aqui, é uma programação bastante intensa que foi organizada envolvendo as nossas entidades e que depois também oportunamente a gente pode estar detalhando, mas todo dia tem atividade que vai culminar com um grande desfile de Farroupilha no próximo domingo, dia 20, já torcendo para que o tempo colabore. Nós essa semana também destacamos que amanhã, terça-feira, às 9 horas, aqui na sede do Poder Público, haverá novo sorteio do programa Premia Amaral Digital. Então, você que trocou seus cupons, as suas notas fiscais, por números da sorte, fique atento que será divulgado novamente novos ganhadores desse importante programa que também visa incentivar o comércio local. Nós receberemos também amanhã a visita do governador do Lions, que estará cumprindo a agenda aqui no nosso município. Também amanhã acontecerá a sessão solene dos festejos Farroupilhas, lá na entidade Última Tropeada. Nós, na sexta-feira, destacamos também que mais 6 comunidades estarão sendo contempladas com auxílio, apoio do Poder Público Municipal em materiais de construção, no que tange a regularização dos PPCIs, dos seus salões comunitários, e de noite o grande debut social, onde o município vai oferecer uma festa de debutante a 19 jovens marauenses que não teriam condições de participar desse momento importante das suas vidas, e o município então fará. O ano passado não foi possível, e esse ano a gente então estará contemplando 19 jovens. E no sábado segue toda a programação também dos festejos, que, como falei anteriormente, segue intensa, e no dia 20, então, com uma programação muito bonita, onde todas as entidades tradicionalistas do nosso município, que é numerosa, que é de qualidade, deverá estar passando pela Avenida Júlio Borelli, mais uma vez, homenageando aqui a nossa cultura, a nossa tradição rio-grandense.
6: Semana intensa, então, prefeita, muito obrigada por conversar conosco, um ótimo trabalho e uma boa semana.
5: Nós que agradecemos, e também no decorrer da semana, temos algumas confirmações ainda para ocorrer, mas qualquer coisa a gente vai estar comunicando à comunidade através dos nossos órgãos oficiais de imprensa. Muito obrigada e uma boa semana a todos.
6: 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Da Unimóvel, ao vivo com a repórter Diene Gasol.
2: Ok, Diene, agora são 8:13. Aqui na Vang tem o Espaço Plural. 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Depois de 116 dias.
3: Agora pra ficar.
2: É o Renato?
3: Está entre nós. Ele voltou.
2: Ele voltou. Ai, meu Deus do céu.
3: Ele está entre nós.
2: Eu tava indo para um outro assunto. Eu tava dizendo que depois de 116 dias, o Inter ganhou o final de semana.
3: Então eu linkei errado.
2: Já tá com o Grêmio na tua cabeça?
3: Eu já aproveitei aqui, já aproveitei.
2: Tu deixa nem eu festejar o Inter ganhar?
3: Ele está entre nós. Renato, eu achei que depois de tanto cento e poucos finais de semana, pensei eu, você ia dizer, está de volta o Renato.
2: Depois de 116 dias, o Inter ganhou no Brasileiro, né? Porque tinha ganhado a última vez dia 16 de maio contra a equipe do Vasco da Gama e no final de semana ganhou da Chapecoense por 2-1, né? Eita, que é bom ganhar de vez em quando,
3: não,
2: né?
3: Não só é bom, é imprescindível.
2: Meu Deus do céu, né?
3: O Grêmio tá precisando
2: por
3: urgente.
2: Por outro lado, tá voltando o Renato, porque o Grêmio perdeu em casa no final de semana pro Vasco.
3: Perdeu pro Vasco devido às invenções de uma direção que foi buscar um português que nunca ganhou nada na vida dele. E aí tá aí nessa situação.
2: E veja que mesmo o Vasco vencendo o Grêmio ainda está no Z4, né?
3: O Vasco.
2: O Vasco da Gama. Tá lá junto com o Inter, né? É Vasco e Internacional com 28 pontos. O Vasco 17º, o Inter 18º. Mas o Grêmio tá ali, ó. 16ª colocação também com 28 pontos.
3: Exatamente. Né? E o Grêmio tem na quarta-feira a possibilidade. Joga fora contra o Botafogo, um jogo atrasado, né?
2: Ah, sim.
3: Que o Grêmio tem um jogo a menos. É imprescindível. Mas os jogos para ganhar eram os dois últimos, né? Foi em casa contra o Vasco, que é um confronto direto.
2: Direto.
3: E também contra o Vitória, que também é um confronto direto. Muito embora eu acho que quem briga pra cair é o Vitória e não o Vasco. Eu acho que o Vasco tem mais time que o Vitória.
2: O Grêmio precisa ganhar agora nessa semana contra o Botafogo. Se o Grêmio ganhar, vai a 31. Com 31, ele assume a 15ª colocação no campeonato. E aí tem no final de semana uma pedreira, tem o Palmeiras.
3: Palmeiras, que aí é um jogo daqueles que a gente sabe que é um jogo.
2: E o Palmeiras precisa o quê? O Palmeiras precisa ganhar o jogo, porque se ele quiser ainda tá na briga do título, né? Porque senão ele se distancia do Flamengo, que venceu ontem, e se mantém na frente na tabela. Então tem todo esse contexto aí previsto para os próximos dias.
3: Não vai ser fácil.
2: Não é brinquedo. Mas eu dizia então, né? Vou repetir, 116 dias sem vitórias no Brasileiro, o Inter, enfim, ganhou no final de semana. Vamos voltar na sequência com informações também sobre a segurança pública, agora 8:18, a temperatura em Marau é de 10 graus, depois também falar mais sobre perdendo tempo aqui no nosso programa.
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2: Agora 8 horas e 26. Aqui na Vang tem o espaço plural, temperatura em Marão de 10 graus. O tempo está fechado aqui na nossa região e nós seguimos com você até às 10 da manhã. Destacando agora também as informações da segurança pública no oferecimento da Malta Imobiliária. 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Nosso contato inicial é com o Corpo de Bombeiros e as ocorrências do final de semana. Das últimas 48 horas, bombeiro William é que traz o destaque nesta manhã. William, bom dia.
34: Bom dia, ouvintes. Vamos aos relatos das principais ocorrências atendidas pelo Corpo de Bombeiros de Marau nas últimas 24 horas, sendo dos dias 12 e 13 de setembro. No dia 12, às 5 horas e 0 minutos, atendimento para caso clínico na rua Travessa Scarparo, no bairro São Cristóvão. Às 8 horas e 3 minutos, Atendimento é chamado para caso clínico na rua Joel de Sales, no bairro São Expedito. Às 10 horas e 45 minutos. Atendimento é chamado para caso clínico na rua Fiori Castione, no bairro Antônio Carlos Ultramari. Às 11 horas e 25 minutos. Atendimento é chamado para caso clínico na rua Odorico Falkenbach Ribeiro, no bairro Novo Horizonte. Às 14 horas e 9 minutos. Atendimento é chamado para caso clínico na rua Laureano Tramontina, no bairro Colinas Verde. Às 15 horas e 30 minutos. Atendimento é chamado para agressão física na Avenida Júlio Borella, centro. Às 16 horas e 15 minutos. Atendimento para queda da própria altura na rua Rio Grande do Sul, no bairro Fátima. Às 16 horas e 41 minutos. Atendimento é chamado para caso clínico na rua Bento Gonçalves, centro. Às 16 horas e 53 minutos. Atendimento é chamado para caso clínico na rua José Primo Bernardi, no bairro Jardim do Sol. Às 17 horas e 53 minutos. Atendimento é chamado para caso clínico na linha 25, interior. Às 23 horas e 28 minutos. Atendimento é chamado para caso clínico na rua João Colucci, no bairro São Cristóvão. No dia 13, às 3 horas e 12 minutos. Atendimento é chamado para sinistro de trânsito do tipo saída de pista, com apenas danos materiais, envolvendo um Jeep Compass com placas de Concórdia, Santa Catarina. Fato ocorrido na ERS 324, no quilômetro 202. Às 4 horas e 50 minutos. Atendimento é chamado para caso clínico na rua Inglaterra, no bairro Nova Alternativa. Às 12 horas e 25 minutos. Atendimento para caso clínico na rua Honorino Pereira Borges, no bairro Antônio Carlos Ultramari. Às 14 horas e 11 minutos. Atendimento é chamado para caso clínico na ERS 324, na linha Anitta Garibaldi. Às 16 horas e 15 minutos. Atendimento é chamado para caso clínico na rua Hélio Mistura, no bairro Guadalupe. Essas foram as principais ocorrências atendidas pelo Corpo de Bombeiros do Marau, da Sala de Operações do Quartel Central, informou o bombeiro William. A todos, um bom dia.
0: Bom dia, obrigado pelas informações, bombeiro William, todo o pessoal aí do Corpo de Bombeiros. Vamos também com as ocorrências da Brigada Militar das últimas 24 horas ou 48 horas do final de semana, além de visitas comerciais e barreiras policiais, abordando 40 veículos identificadas, 122 pessoas. Prisão por embriaguez ao volante após sinistro de trânsito. O fato ocorreu às 6 da manhã do sábado, dia 12. A guarnição atendeu essa ocorrência envolvendo um veículo Volkswagen Fox, saiu da pista na estrada de Laranjeiras e caiu em uma valeta. Do sinistro não resultaram feridos. Durante o atendimento, a condutora de 39 anos admitiu ingestão de bebida alcoólica e foi submetida ao teste do etilômetro. O exame apontou o resultado de 0,55 miligramas por litro, valor superior ao limite legal. Diante da constatação do crime de trânsito, a mulher recebeu voz de prisão em flagrante. Após ser encaminhada para avaliação médica, a condutora foi levada à delegacia para a lavratura do auto de prisão em flagrante.
2: Também teve no sábado à tarde, às 4 horas, a Brigada Militar atendeu uma ocorrência de trânsito que envolveu uma caminhonete e uma motocicleta na rua, ou melhor, na João Posser. Do sinistro resultaram lesões no condutor da motocicleta Kawasaki, um homem de 25 anos que recebeu atendimento inicialmente no local e depois foi encaminhado pela equipe do SAMU até o Hospital Cristo Redentor para cuidados médicos. O condutor da caminhonete, o AS-10, um idoso de 77 anos, não ficou ferido. O motociclista manifestou não ter interesse em representar de forma criminal esta ocorrência, que foi no sábado à tarde.
0: Às 4:30 da tarde, a guarnição da brigada foi acionada via Copom para atender ocorrência de acidente de trânsito na rua Honorino Pereira Borges, proximidades de um estabelecimento comercial. A colisão envolveu um Fiat Palio conduzido por um jovem de 25 anos e um veículo Voyage que se encontrava regularmente estacionado no lado direito da via. O condutor do veículo em movimento foi submetido ao teste do etilômetro, que apontou resultado negativo para o consumo de álcool. Nenhum dos envolvidos sofreu ferimentos, restando do fato apenas danos materiais nos veículos.
2: No sábado, começo da noite, às 7 horas, a Brigada Militar atendeu uma ocorrência em que foi também enquadrada a Lei Maria da Penha em Marau, porém não foi informado o rua e nem bairro desta ocorrência, mas a vítima relatou que o seu filho vinha apresentando comportamento agressivo e proferindo ameaças contra ela. O autor foi localizado e abordado pela guarnição no endereço que, como eu disse, a gente não recebeu a informação, sendo contido e algemado para resguardar a integridade física dos envolvidos e da equipe de policiais. O homem foi conduzido para o hospital para avaliação médica e depois à delegacia de polícia, onde foi feito o registro da ocorrência.
0: Também às 21 horas, 9 da noite, no sábado, a guarnição foi acionada para atender ocorrência enquadrada na Lei Maria da Penha. Ainda no local, a vítima relatou ter sido agredida pelo companheiro que ingeriu bebida alcoólica e, durante uma discussão, a agarrou pelo pescoço e a derrubou no chão. O autor também danificou o aparelho celular da mulher para tentar impedi-la de acionar socorro. O homem, que havia se trancado em um dos cômodos da residência, abriu a porta após verbalização da equipe policial e recebeu voz de prisão em flagrante. Para garantir a segurança dos envolvidos e evitar tentativa de fuga, foi necessário o uso de algemas. As partes foram conduzidas ao hospital para exames de lesões corporais.
2: Assim como você informou agora, Luiz, disse endereço e local onde aconteceu esse fato, a nova ocorrência aqui já no domingo de madrugada, 12:33, também sem endereço informado, a Brigada Militar atendeu uma outra ocorrência de violência doméstica e ameaça. Uma moradora relatou que o seu irmão, sob efeito de bebida alcoólica, apresentou comportamento agressivo e investiu fisicamente contra os próprios pais e familiares. Durante a abordagem policial, o homem permaneceu alterado e passou a proferir ameaças diretas contra a equipe da Brigada Militar. Diante do risco à integridade física dos envolvidos e do comportamento agressivo do autor, foi realizado a sua contenção com uso de algema. O homem foi levado para avaliação médica no HCR e posterior à delegacia de polícia para o devido registro da ocorrência.
0: Também tivemos às 2:20 madrugada de domingo, as guarnições da brigada foram acionadas via Copom para averiguar denúncia de ameaça com arma de fogo em frente a um estabelecimento comercial. Ao chegar ao local, policiais abordaram um veículo Volkswagen Gol de cor vermelha no momento em que os suspeitos embarcavam. Durante a busca veicular, a equipe localizou sob tapete um revólver calibre 32 municiado com 5 cartuchos intactos, além de um coldre. Diante dos fatos, foi dada voz de prisão aos indivíduos. Para garantir segurança das equipes e prevenir risco de fuga, foi necessário o uso de algemas. Os presos foram conduzidos ao HCR para exame de lesões e posterior apresentado à delegacia de polícia. O veículo foi recolhido ao depósito credenciado.
2: E para acrescentar essa ocorrência, Luigi, foram presos 2 homens, como você mencionou aqui, um de 37 e um de 41 anos, a idade dos envolvidos. Já também no domingo à tarde, a 1 hora, compareceu no quartel da Brigada Militar um jovem de 19 anos, acompanhado da mãe de 55 anos, para registro de uma ocorrência de estelionato. Segundo a vítima, relatou ter recebido mensagens telefônicas de um número desconhecido, nas quais o interlocutor exigia valores em dinheiro sob ameaça de cometer atos de violência contra a sua família. Receoso, o jovem realizou uma transferência via Pix de R$200 para a conta indicada pelo infrator. O fato teve o registro na delegacia de polícia, onde também foram conduzido a pessoa, e agora o tema segue para a investigação desse fato ocorrido então ontem à tarde a 1 hora aqui em Marau.
0: Fiscalização de trânsito e apreensão de veículos pela Rocan. No domingo, as equipes realizaram ações de fiscalização de trânsito que resultaram na aplicação de autos de infração e irregularidades constatadas. Abordagem, condutor sem CNH, escapamento irregular, às 16:45, na rua Romano Mistura, quando abordou uma motocicleta após o condutor de 20 anos apresentar atitude suspeita ao avistar a viatura. Na verificação, constatou-se que o jovem não possuía CNH. E também direção perigosa e veículo recolhido às 17:56 na rua ou na Avenida Francisco José Antunes. Policiais abordaram uma motocicleta Honda CG 160 após o condutor de 21 anos realizar uma arrancada brusca em via pública e trafegar com a viseira do capacete levantada. Na inspeção, verificou-se também que o pneu traseiro apresentava desgaste excessivo. Diante das infrações, foram lavradas autuações cabíveis e a motocicleta recolhida ao pátio do guincho credenciado.
2: E também teve durante o final de semana, a última ocorrência domingo foi ontem às 11 horas, quando a equipe da ROCAN da Brigada Militar efetuou a prisão em flagrante de um indivíduo por tráfico de drogas no bairro Carolo, aqui em Marau. Após recebimento de denúncias sobre a prática do comércio ilegal de drogas em determinado ponto do bairro, a Brigada Militar intensificou o patrulhamento ostensivo na região e por volta das 11 da noite os policiais avistaram um homem que estava em atitude suspeita nas mediações de um local indicado, demonstrando nervosismo e tentando ocultar um volume sobre a vestimenta ao notar a aproximação da viatura. Foi realizada a abordagem e durante busca pessoal ao suspeito de 19 anos, a equipe localizou e apreendeu porções fracionadas de cocaína, crack e maconha, pronta para a comercialização. Durante o fato, teve voz de prisão ao autor e para também garantir a integridade física do indivíduo, os policiais utilizaram o recurso da algema. Ele foi detido, levado para o hospital para avaliação médica e posterior à delegacia de polícia, onde foi lavrado o auto de prisão em flagrante por tráfico de drogas aqui em Marau nas últimas horas. E com isso também a Brigada Militar apurou que eram 32 pinos de cocaína, 28 pedras de crack e 26,5 gramas de maconha, o total que foi apreendido então nesta ação dos policiais ontem à noite aí no bairro Carolo. E são as informações estas da segurança pública do final de semana para a Malta Imobiliária. 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A gente já retoma o programa também com os demais assuntos. O tempo está fechado e a temperatura de 11 graus.
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4: Agora 8:48, 11 faltando para as 9 da manhã. Hoje é segunda-feira, 14 de setembro de 2026. Programa que segue aqui na Vanguel Espaço Plural, também com os assuntos desta manhã, Luigi. A gente também traz aqui o destaque, né, para alguns temas, né, que a gente vai também se envergonhando como gaúcho, é com relação a algumas pessoas e a forma que tratam as nossas crianças. Mais um caso aqui no estado de violência contra a criança. Uma mulher de 20 anos foi presa por suspeita de matar a filha de 2 meses no município de São Francisco de Paula, na Serra Gaúcha. Segundo a Polícia Civil, o caso aconteceu na noite do sábado, quando a mulher levou a bebê para atendimento médico e teria alegado que ela não estaria respirando bem. A equipe do hospital acionou a brigada militar. A criança teria chegado ao hospital com vida, mas acabou morrendo. A mãe foi presa de forma preventiva por suspeita de cometer o crime de homicídio doloso, conforme a delegada Fernanda Aranha. Os nomes da mãe e da vítima não foram divulgados. O inquérito, de acordo com a delegacia, irá aprofundar a investigação desse fato lamentável lá de São Francisco de Paula, uma criança de 2 meses que foi morta e acusada pela morte à própria mãe por agressão. Então tem esse fato que chamou também atenção aqui no estado e mais uma vez, Luigi, as crianças sendo vítimas de quem teria que proteger, né? Que são as famílias, que são pais, que são, enfim, adultos, mas que dão aí um mau exemplo com relação a esse tema de novo, né?
5: É profundamente lamentável, né? Impressionante. E coisas recorrentes, né? Toda semana a gente traz essas informações, são casos, fatos que acontecem, que nos entristecem e nos envergonham.
4: Nos envergonha, né? Como estado.
5: Essa, é. Sem dúvida nenhuma, é a palavra bem correta para isso.
4: É, porque não é um assunto só de uma pessoa, isso é uma sociedade que convive com esse assunto. Então é um papel de todos nós, né? Então nos envergonha. Aqui no nosso estado nós temos esse histórico lamentável de maus tratos com crianças. Num ambiente que seria para cuidar, infelizmente tem algumas mentes insanas que ao invés de cuidar, justamente agridem e matam as nossas crianças, infelizmente, né? E estão matando o futuro, inclusive.
5: Sem dúvida alguma. Bom, nós tivemos também a previsão do tempo. Ronaldo, Rio Grande do Sul, terá dias nublados, chance de chuva, termômetro subindo aos poucos já no início dessa semana. Isso porque a atuação de um sistema de alta pressão favorece o predomínio de tempo estável sobre o estado, mas a circulação de umidade vinda do oceano ainda gera chuva em algumas regiões. Há condições para chuviscos ou chuva fraca isolada na metade leste nessa segunda-feira, já que entre o norte e o nordeste, vales da serra, podem ocorrer pancadas isoladas de fraca a moderada intensidade entre a tarde e a noite. Previsão, portanto, segue o dia assim, né? Modorrento, esse cinzento, tempo aqui, né? Cinzento, estranho, mas vamos seguir ao início da semana, vamos torcer que essa semana vá alinhando e a gente já vai entrando também na primavera.
4: É, para hoje e para amanhã tem essa condição de chuvisco, como você falou, né? E tanto é que para hoje a máxima prevista aqui para Marau é de 18 graus. Nós temos agora 11 graus aqui em Marau, mas se não tiver sol, acho difícil chegar a 18 para hoje, viu? Penso que será algo difícil. Para amanhã, devemos ter o sol, mas para amanhã a mínima deve ser de 7 graus.
5: É, você sabe que eu fui traído hoje.
4: 17.
5: Pois é, justo, tem que ficar ligado, né? Porque se tiver sol, vai aumentar a temperatura. Mas eu fui traído, achei que não tava tão frio assim de manhã cedinho, né? Acabei saindo meio.
4: E pra quarta-feira, Luigi, tem de ser mais frio do que hoje, bem mais. Pra quarta-feira, a mínima prevista aqui para Marau é de 4 graus e a máxima 17. E aí, a partir da quinta-feira, já tem mínima de 8, a máxima de 22. E na sexta-feira, mínima de 11, máxima de 20. E o que chama atenção é que pro sábado volta a chuva, mesmo com 15 graus de mínima e máxima de 21. E o próximo domingo deve ser marcado por períodos de sol, mas também de chuva. No domingo, mínima 17 e a máxima de 24. Então tem previsão pro domingo e até um volume considerado pro domingo, né? De 22 graus é o que está informando a meteorologia, que aliás será o último final de semana do inverno. O que vem aí, porque na semana que vem, no dia 22, à noite vai chegar a estação da primavera, que deve chegar com chuva e também com temperaturas baixas chega a primavera. Então, o inverno até pode ir embora do calendário, mas o frio ao que parece não está indo não, vai continuar pelo menos na semana que vem também por aqui ainda.
5: Bom, você sabe que nos bastidores do STF, o grupo aliado ao ministro Alexandre de Moraes e o ligado ao ministro André Mendonça monitoram cada movimento do processo marcado para ser julgado amanhã no plenário. A relação de Moraes com Daniel Vorcaro, né? Coluna detalha também aqui de GZH algumas manobras que são avaliadas, Ronaldo, para tentar impedir a sessão. Uma delas é tentar tornar a sessão secreta, né? Mas já anunciaram que vai ser transmitida. A segunda, incluir André Mendonça no julgamento. A terceira, pedir a suspeição de Nunes Marques e também Luiz Fux. Uma quarta alternativa, fazer um pedido de vista. E uma quinta, levantar questões preliminares para impedir a análise do mérito. Então, são algumas manobras que podem ocorrer, né, para que o julgamento que mira Alexandre de Moraes esvazie um pouco essa sessão de amanhã, que certamente terá uma audiência inacreditável e todos os olhos do país voltadas.
4: E também

0: questão, exatamente.
1: É, não é, é a questão do julgamento, mas se eles participam ou não, né? Tem essa discussão, por exemplo, hoje, né? Que pode decidir sobre a abertura de apuração contra o ministro Alexandre de Moraes por mensagens enviadas por Daniel Vorcaro, sem definição do rito, principalmente do quórum, que vai analisar o relatório da Polícia Federal. Ministros discutem nos bastidores, seus colegas Alexandre de Moraes e André Mendonça devem participar da sessão que vai decidir sobre a regularidade do relatório. Até agora, o Supremo só confirmou que tem a sessão e será transmitida pela TV Justiça e acesso ao plenário será restrito, que é o acesso presencial, mas tem essa confirmação, então, na transmissão pela TV Justiça, né? O alvo do relatório da Polícia Federal apontou 52 mensagens de Vorcaro. Moraes indicou em conversas internas que ainda não teria decidido se vai ou não pedir para se manifestar, até mesmo votar. Uma ala do STF avalia que o ideal seria que Moraes não comparecesse ao plenário para não representar um movimento de pressão para os colegas. Então tem essa questão aí,
0: seria,
1: né?
0: Um cenário ideal, né?
1: Seria o mais apropriado, talvez.
0: Para que,
1: né,
0: se possa também ter isonomia.
1: Isonomia,
0: nesse processo, mas vai ser uma coisa, algo constrangedor, não tenha dúvida nenhuma, ele estando ou não estando.
1: Mas constrangedor, se estiver presente, é mais muito constrangedor.
0: Pior. Sem dúvida.
1: Pior, né?
0: Sem dúvida. Mas já é constrangedor o fato do próprio STF ter que julgar o próprio STF, né? Que é o próprio. E aí aquela história de ninguém larga a mão de ninguém já começou. Tu viu as estratégias de campanha eleitoral? O presidente já começou a mirar já no Alexandre de Moraes agora. Então muda-se estratégias agora também. E é uma pena, né? Também. Uma pena também, nada. Que se abra tudo nesse momento, que estamos em meio a um processo eleitoral. Né?
1: Bem no meio dele.
0: Bem no meio do processo eleitoral. Então que se abra tudo de vez e que a gente possa ter acesso a tudo que tem feito, que tem sido feito nos últimos meses.
1: E que as laranjas podres, né, sejam identificadas. Né? Então tem essa questão aí. Mas enfim, nós teremos certamente, né, uma terça-feira, se mantido tudo que está sendo dito, teremos uma terça-feira que promete, né, uma sessão e os olhos aí para a TV Justiça.
0: Nós estaremos aqui olho no peixe e olho no gato, né?
1: Mais ou menos
0: um pouquinho
1: assim.
0: Aqui, um pouco ali, vamos tocar o nosso jornalismo e até vamos deixar aberto o canal aqui, quando a gente achar que é interessante, vamos botar no ar.
1: Isso aí.
0: Para nós entender o rito.
1: Vamos voltar na sequência com o nosso programa, agora faltando 9:04, fechando aqui a história de Espaço Plural, no oferecimento sempre de Longe Andrioli, também tem o supermercado Cremacir, Sicredi, Bertonso Empreendimentos, também tem ainda RGD Artefatos de Concreto, Brisa Enxovais, Dr. Pedro Biasi, no oferecimento de Guaracar Fiat, também Big Dream Viagens e Max e Cia. A gente já retoma o programa.
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12: 9:04 aqui na Vang tem um Espaço Plural nesta manhã. Nós seguimos com você na sua segunda hora. Programa que tem a hora certa. 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Nesta segunda-feira de tempo encoberto aqui na nossa região. A gente traz também aqui os assuntos. Aliás, esse assunto é o assunto da semana, né? Que a gente está começando, foi dos últimos dias e segue sendo esse tema especialmente referente ao STF, né? A gente vai conversar agora com o presidente da seccional da OAB aqui no Rio Grande do Sul, o presidente Leonardo Lamacchia, que está com a gente, que a propósito, na última sexta-feira também foi publicado um manifesto com relação a esse tema. Presidente Lamacchia, como vai o senhor? Bom dia.
13: Bom dia muito especial aos ouvintes da Rádio Van, Demaral. Minha saudação ao presidente Rafael Pastre, em nome dele eu abraço toda a advocacia de Marau e da região.
12: Presidente,
13: eu estou em Brasília.
12: Sim.
13: Onde daqui a alguns minutos inicia a nossa reunião do Pleno do Conselho Federal e também amanhã em razão do julgamento que o Supremo fará visando a abertura de uma investigação quanto ao ministro Alexandre de Moraes. E a posição da OAB do Rio Grande do Sul é muito clara, está externada também nesse manifesto, mas não apenas nesse manifesto, nós temos nos posicionado em relação a tudo isso desde 2022, né? Só para lembrar o ouvinte e a advocacia que a Ordem Gaúcha foi pioneira em denunciar os excessos do Supremo. No início deste ano nós fizemos um ato público chamado O Supremo Precisa Mudar, e agora, reunindo mais de 50 entidades, 5 ex-governadores, o ex-presidente nacional da OAB, Cláudio Lamacchia, todos eles assinam esse manifesto pedindo que amanhã seja aberta a investigação quanto ao ministro Alexandre de Moraes, seja afastado o procurador-geral da República, Paulo Gonê, desta investigação, e também que nós tenhamos o imediato fim do inquérito, entre outros itens colocados nesse importante manifesto representativo da sociedade civil.
12: Claro. Presidente, com relação a esse assunto que envolve a Suprema Corte, certamente isso, para quem também opera o direito, como é o caso dos profissionais da advocacia, e para a população de forma geral, cria mais do que nunca insegurança jurídica, presidente.
13: Ah, não há nenhuma dúvida que o Supremo tem sido, infelizmente, uma fonte de insegurança jurídica, né? Nessa última semana, então, sem comentários do que está acontecendo no Supremo Tribunal Federal, uma guerra aberta, onde ministros que não estão na relatoria despacham, mandam ofícios, fazem determinações. Então é muito triste o cenário que nós estamos vendo no mais alto órgão da justiça brasileira. Por isso que nós precisamos, como primeiro passo para debelar essa crise ética e moral, a abertura de investigação quanto ao ministro Alexandre de Moraes. Para isso, o afastamento do PGR, porque ele é citado no relatório da Polícia Federal e, portanto, não tem a isenção necessária para conduzir a investigação. E também mudanças como o fim do inquérito. O Supremo precisa instituir um código de ética e de conduta, enfim, vários outros itens que constam também nessa nossa carta aberta que nós apresentamos à sociedade no mês de março desse ano.
12: Claro, presidente, com relação à atuação de Fachin, até porque se questionou muito, achando que talvez ele demorou para tomar providência para se posicionar sobre esse assunto. A OAB, como é que observa a atuação do presidente do STF, o Fachin, nesse momento, hein, presidente?
13: Olha, por hora o ministro Fachin podem achar que ele demorou um pouco mais, um pouco menos, mas é uma situação muito difícil e delicada, sem precedentes na história do Supremo, né? Eu acho que ele vai bem, por enquanto vai bem, avocou para si algumas decisões, avocou a relatoria desse tema que será objeto de investigação amanhã, de deliberação amanhã, sobre investigar o ministro Alexandre de Moraes. Então eu acho que o ministro Fachin tem tentado, dentro do possível, colocar, chamar à ordem os trabalhos do tribunal, e espero que assim continue, para o bem da democracia, para o bem do Supremo, para o bem da justiça desse país. Claro.
12: Nesse manifesto, presidente, que faz a OAB, ela faz aqui uma referência em um dos itens, e é o quinto item aqui, que fala sobre a reforma do Supremo Tribunal Federal, e até ela aborda aqui, por exemplo, aperfeiçoar um modelo de indicação e a criação de um código de ética e conduta com relação a isso. Dá para explicar um pouco melhor qual a intenção da OAB com relação a essa proposta, hein, presidente?
13: Pois nós estamos vivenciando no Supremo hoje uma espécie de uma grenalização, né? Ministros que foram indicados por um presidente ficam, já entram no tribunal sem a necessária credibilidade porque a população acha que aquele ministro é de direita. Outro, indicado por um presidente de esquerda, acham que é de esquerda. Então, se nós não mudarmos esse formato e não retirarmos, não precisa retirar totalmente, mas diluirmos este poder da indicação que hoje é exclusiva do presidente da República, nós continuaremos vivenciando essa dicotomia, essa grenalização, e isso é uma das causas que acaba desgastando a credibilidade do STF. Então, me parece, é uma posição da ordem, que é urgente uma discussão sobre a instituição de mandatos e a mudança na forma de indicação. E também acho, essa até não constou na nossa carta aberta, e é uma opinião que eu estou dando aqui porque já ouvi de muitos conselheiros nossos, nós vamos fazer esse debate. Acho que poderia se produzir um debate também sobre a questão da idade mínima para ingresso no Supremo Tribunal Federal.
12: Claro. Presidente, com relação à OAB Nacional, o que ela tem se posicionado sobre esse assunto? Porque você até falou, a OAB Gaúcha, ela lidera essa discussão desde de março. Mas a própria OAB Nacional tem se manifestado sobre esse assunto? Qual tem sido a posição dela nesse momento, hein, presidente?
13: Pouco. Eu penso que a OAB Nacional tem se manifestado muito pouco. Por isso, hoje, estou aqui também, mais uma vez, para cobrar uma posição mais incisiva da OAB Nacional em relação ao tema. E a OAB do Rio Grande do Sul não tem se posicionado desde março desse ano. Março desse ano nós fizemos o ato público, mas eu tenho falado desde janeiro de 22, quando assumi a OAB, no meu primeiro discurso de posse, tá nas minhas redes sociais, tá nas redes sociais da OAB. Eu, naquela oportunidade, no meu primeiro discurso de posse como presidente eleito em 2022, já alertava para os excessos que o Supremo vinha praticando.
12: Claro. Presidente, para a sessão de amanhã, tem aqui a situação que será transmitida pela TV Justiça, mas também a presença restrita. O senhor deverá buscar a participação presencial da sessão, presidente?
13: Quem tem essa legitimidade para pedir essa participação é a OAB Nacional. Então, essa vai ser uma ideia que nós vamos trazer agora aqui na reunião, para que os presidentes dos 27 estados e o Conselho Federal estejam lá presentes também.
12: Então, esta reunião que o senhor participa em seguidinha em Brasília tem esse tom referente a esse tema do STF, ou tem mais algum outro assunto para hoje, hein, presidente?
13: Tem vários outros assuntos na pauta, mas penso eu que esse deva ser o assunto, pelo menos que no período da manhã deva ocupar o plenário, os debates e as manifestações aqui na OAB Nacional.
12: O senhor entende que Moraes será julgado, será investigado pelo Supremo, ou ele terá força dentro do próprio corte para não seguir com esse assunto, presidente?
13: Eu espero que amanhã haja a abertura de investigação. É fundamental, esse é o primeiro passo, um pequeno passo, mas o primeiro passo para nós mudarmos essa situação, esse estado de coisas em que o Supremo está envolvido.
12: Claro. Bom, eu sei que o senhor tem compromisso na sequência, eu quero agradecer aqui a sua atenção breve para participar aqui também no programa sobre esse assunto, presidente. A gente certamente vai voltar a conversar, quem sabe nos próximos dias, após também tudo que vai ocorrendo, a gente refaz um novo contato com o senhor, presidente.
13: Eu que agradeço, um abraço para os ouvintes, um abraço a vocês, obrigado pela oportunidade.
12: Ok, esse presidente da OAB aqui do estado, né? A seccional do Rio Grande do Sul, Leonardo Lamacchia, participou aqui, claro que ele tem esse encontro breve, a gente até percebeu, né? Pelo tom que está apressado, mas mesmo assim ele gentilmente atendeu a gente nesta manhã para falar sobre esse assunto, né? Essa posição que ele até mesmo falou 2022 sobre os excessos do próprio Alexandre de Moraes, mas que agora a própria OAB, né, pressiona que a OAB Nacional também se tenha aí uma posição muito mais clara, tá oculta, tá quieta, né?
14: E ela foi, como ele falou, né, pioneira no pedido lá atrás ainda, né? A OAB do Rio Grande do Sul, vamos aguardar também que há outras seccionais também se manifestem no decorrer desse processo.
12: Né? Eu falei esse manifesto, né, que foi publicado na sexta-feira pela OAB aqui no estado, né, um novo manifesto das entidades da sociedade civil gaúcha e de ex-governadores do estado, né, será encaminhado então por meio de um ofício hoje. Já está lá em Brasília, né, o presidente Leonardo, o presidente do STF e o ministro Edson Fachin. A sociedade civil gaúcha, por meio das entidades do manifesto, né, diante do julgamento para ser realizado pelo STF na próxima terça-feira, vem a público manifestar os pontos aqui. Eu vou citar quais são os pontos. Julgamento público e transparente, já foi dito que vai ser transmitido, então, mas reforça isso. Apuração dos fatos com abertura da investigação, como disse o presidente agora, que seja investigado. Não participação da Procuradoria-Geral da República, que é o Paulo Gunet, então que não seja ele o envolvido. para poder fazer investigação, a retomada também do olhar institucional do STF, a reforma do STF no sentido da indicação também do tempo de mandato e ainda a criação de um código de ética e conduta, e ainda o encerramento do inquérito 4.781, que fala sobre as fake news. E aí tem esse documento assinado no dia 11 de setembro, que foi na sexta-feira, onde assinam, né, os ex-governadores Germano Rigotto, Jair Soares, José Ivo Sartori, Pedro Simon e Eda Crucius, que assinaram esse documento. Também o ex-presidente e membro honorário, vitalício, do Conselho Federal da OAB, que é o Cláudio Lamacchia, além de muitas entidades aqui, né? São várias. Tem uma lista longa aqui que eu não contei, mas é um universo muito grande de entidades, como, por exemplo, federações que tem aqui, tem sindicatos também de empresas de carga, tem ainda a própria Farsul, a FAMURS, também que assina esse documento, ou seja, várias federações, o CREMERS, as entidades aqui do nosso estado que assinam esse manifesto, então, que foi publicado ainda na sexta-feira, o manifesto da Sociedade Gaúcha a esse tema que envolve o STF. Vamos voltar na sequência, 9:15. Aqui na Vanga a gente tem o nosso Espaço Plural, que vai até às 10 da manhã, destacando que nesta segunda hora o oferecimento é da FABMARAL, concurso de administração, direito, pedagogia, gestão 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A gente já volta agora às 9:16.
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14: 9:23. Luíde, né? A gente não viu nada.
15: Ah, coisa é feia e vem se debruçando.
14: É,
15: vai.
14: Vou te dizer o seguinte, vamos contar na sequência aqui, mas agora...
15: Tu vai me matar, com o coração.
14: Agora saiu o Alexandre Moraes pediu no final de semana pro Fachin que fosse aberto o sigilo referente aos pagamentos do Banco Master. O Fachin disse que ia mandar para a PGR esse assunto e agora pela manhã, agora há pouco, teve a publicação favorável. Vamos saber pra onde foi o dinheiro do Master, viu?
15: Vai, tá.
14: Meu Deus do céu.
15: O que eu vou te dizer, não vai sobrar pedra sobre pedra.
14: Parece, tudo que é lado. Parece que agora estão abrindo tudo que tem direito, né?
15: E deve ser assim.
14: Então vamos ver, vamos, né? Porque segundo o Moraes, depois a gente pode explicar aqui, mas ele disse que seria crucial que viesse à tona isso, elementos para o julgamento até amanhã. Por que ele pediu. Vamos falar depois na sequência sobre esse assunto aqui. Bom, tem a Jenny na Unimóvel, Jenny. Tu não vai falar de Brasil, vai falar aqui de Marau, Jenny.
16: Isso mesmo, Ronaldo. Vamos falar de Marau, em especial um festival, né? Festival gastronômico Degusta Marau. Estou aqui na Secretaria de Inovação, Trabalho e Desenvolvimento Econômico com a diretora da Secretaria, Fernanda Broco, porque no dia 10 encerraram-se as inscrições de estabelecimentos, né, para participarem do Degusta Marau deste ano. Então, já temos o número de inscritos, né, restaurantes, lancherias que vão participar deste ano, e também o lançamento que está previsto para acontecer hoje à noite. Bem-vinda, Fernanda, bom dia. E quais as informações, né, que temos para informar a nossa comunidade? Bem-vinda e bom dia.
17: Bom dia a todos os ouvintes, bom dia ao pessoal do estúdio. É isso mesmo, Jenny. Nós temos então hoje o lançamento oficial do Festival Degusta Marau, um festival aí já que é a sua quinta edição aqui no nosso município e que vem a cada ano sendo um festival inovador, né? E sempre com uma adesão muito boa aqui dos nossos restaurantes, dos nossos estabelecimentos. Um festival que não é somente de caráter econômico, né? Mas também cultural, também turístico e que agrega muito aqui, inclusive na nossa região. Nesse ano nós tivemos então, Jenny, 26 estabelecimentos inscritos, um recorde aí de edições passadas. Na edição anterior, aí na quarta edição, nós tivemos 24 estabelecimentos. Nesse ano nós temos 8 estabelecimentos novos, né? Então são 8 restaurantes aí que aderiram ao Degusta Marau, a esse festival. E nesse ano nós temos 2 novidades no festival, que é a volta então do melhor atendimento e então é uma inovação que é o melhor chefe, né? Porque nós entendemos que também a pessoa que elabora o prato, que traz essa experiência gastronômica aí para os seus clientes, para os nossos munícipes, merece então também ser homenageado, ser também premiado.
16: E para quem ainda não conhece, né, vamos explicar do que se trata, né, o Degusta Marau, para a comunidade entender melhor.
17: O Festival Degusta Marau é um festival gastronômico, já na sua quinta edição. É um festival gastronômico, é um festival também turístico, né? Que vem aí agregando, já na sua quinta edição, que vem agregando aí regionalmente, a cada ano vem crescendo, onde os estabelecimentos, né, fazem a sua inscrição para concorrer aí o melhor prato, né, o melhor lanche e a melhor pizza. Já tivemos inúmeras participações, alguns restaurantes aí já todos os anos fazem a sua participação, outros participaram por vários motivos não participaram mais, mas esse é o Degusta Marau, um festival agregador aí que vem para movimentar também a economia da nossa cidade, para mostrar a nossa culinária, né? Para mostrar aquilo que Marau também tem de bom, que também é a gastronomia local.
16: Então, os clientes podem ir nos estabelecimentos participantes, degustar, né, os pratos, que são nos valores de R$ 74,90 para pratos e R$ 39,90 para lanches, né? Então, e daí depois fazer a avaliação em cada um dos estabelecimentos. E a data, então, do Degusta Marau desse ano já vai iniciar agora em outubro, né?
17: Isso mesmo. Agora nós estamos, então, na segunda fase do festival, né? A primeira fase foi a inscrição dos estabelecimentos, agora nós partimos para a segunda fase, que vai até o dia 8 do 10, que é a divulgação dos pratos. Nessa divulgação dos pratos, diferentemente dos outros anos, é a fase onde nós vamos estar levando o conhecimento dos pratos de todos os estabelecimentos aí para as pessoas poderem então saber aonde elas vão degustar esses pratos, o que vai estar esperando elas no nosso festival. O festival em si, onde os nossos munícipes e todas as pessoas, né, vão poder estar degustando de fato esses pratos, é entre 9 do 10 a 15 do 11. que efetivamente vão estar, então, os restaurantes abertos para as pessoas terem essa linda experiência gastronômica aqui no nosso município.
16: E onde os pratos serão divulgados?
17: Nas redes sociais e no site oficial do Degusta Amaral, que nós vamos estar colocando já nas redes sociais do município, né? Do Degusta Amaral. Também o arroba Degusta Amaral também já está no ar, o Instagram do Degusta Amaral também, né? Nas redes sociais da Prefeitura e Secretaria de Inovação, Trabalho e Desenvolvimento Econômico e também Cultura, Turismo e Eventos.
16: Muito obrigada, Fernanda. Um ótimo evento hoje à noite, né? De lançamento e uma boa semana.
17: Muito obrigada, convido então, né, todos participarem do Festival Degusta Amaral, estarem atentos aí às nossas redes sociais e vamos ter um ótimo festival com certeza, um brilhante festival a todos, uma boa semana também a vocês.
16: Fernanda Broco, diretora da Secretaria de Inovação, Trabalho e Desenvolvimento Econômico de Amaral, falou conosco sobre o Degusta Amaral 2026. 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
14: Ok, Diene, 9:31. Aqui na Vang tem o Espaço Plural. 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Luiz, a gente trouxe esse assunto a semana passada aqui na programação da Vang, mas a gente tem observado e recebi também no final de semana, a gente continua recebendo aqui observações de usuários de vias públicas. Em alguns locais da Júlio Borella, a dificuldade de visualização para nas esquinas, em razão dos banner, material de campanha eleitoral.
15: É, os banderolas aí.
14: Está atrapalhando, e um dos pontos citados ali na esquina da Lauro Risseri Bortolom com a Júlio Borella, está difícil de visualizar, está bem na esquina esse material, né? Além das outras esquinas que tem também bastante isso. A gente falou aqui dos trevos, que tem bastante.
15: A gente começou
14: nisso,
15: falando dos trevos.
14: Os trevos têm bastante desse material, as rótulas têm bastante desse material. E ao que parece, o pessoal da campanha não está muito preocupado com o eleitor. Quem sabe a gente faça o seguinte: você passa por aí, aquele que está colocando, não vota nele.
15: É, né? Seria uma.
14: É, não vota nele, porque se ele não está te respeitando, tu no trânsito, te colocando em risco com esse material, não vota nele. Não, por isso que eu não vou votar.
15: Tem algumas esquinas com excessivo de materiais, realmente tem muito material.
14: Então, que isso é uma campanha, não vota nesse, porque não está preocupado com o teu ir e vir e com a tua segurança no trânsito. E é justamente nesses locais, os trevos, as rótulas, as esquinas estão cheias desse material. É permitido esse tipo de material? É. Mas cuidado com o local, né? Porque está trazendo problema na visualização dos condutores. Eu recebi várias mensagens dizendo, vocês precisam falar mais sobre esse assunto de qual maneira. A gente já até falou sobre isso, não, mas o pessoal não deu muita atenção para o assunto. Então, quem sabe a gente inicia aqui, né? Você passa nesses locais, vê essas banderolas, não vota, porque ele não está preocupado contigo, está preocupado com a campanha dele, com a tua segurança, não está nem aí, né? Ao que parece, tem que fazer isso.
15: Ou está então, mal assessorado, mal servido aí.
14: Está mal servido, né? Mas daí está faltando sensibilidade. Porque tem justamente, tu passa no Trevo Norte, parece que é um jardim daqueles negócios plantados aí, viu?
15: E dificulta mesmo.
14: E por exemplo, para quem sai aqui do centro e vai para cruzar o Trevo Norte, tem dificuldade do campo de visão, é atrapalhada sim, né? Atrapalha a visão dos condutores, não há dúvida, porque tem todo aquele material. O trevo por si só já é perigoso e aí tem mais esse negócio que atrapalha a visão. Então, é um exemplo, o Trevo Norte, o Trevo Sul, né? Os trevos, as rótulas, e também a gente recebeu observação das esquinas da Júlio Borella, algumas delas muito encobertas para fazer a travessia, né? Algumas que me citaram aqui, essa da Lauro Quisseri Bortolom com a Júlio Borella, né? A Irineu Felim com a Júlio Borella, e assim por diante, né? Algumas esquinas aí que o pessoal, pelo menos, foi mencionando dificuldade para fazer a travessia, porque justamente encobre. Não é porque tem uma só, é que tem várias, e aí a colocação, elas vão criando uma barreira de visão, né? O que dificulta a questão do todo, né? Talvez, mas o meu só tem uma, tem duas. Mas se somados os todos que tem ali, eles realmente atrapalham o campo de visão dos usuários do trânsito. Então tem muito disso certamente aí também nesses locais que a gente mencionou. Os trevos, as rótulas e também na Júlio Borella. Quem sabe a gente faz o seguinte, então, se não estão preocupados com a sua segurança, não vota nele. 9:35.
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14: Agora 9h41, faltando 19 para as 10 da manhã, a gente segue com o nosso programa com 13 graus aqui, Marau, de temperatura. 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Agora 9h41. Está aqui no programa nesta manhã o atual coordenador do Departamento de Engenharia e Meio Ambiente de Marau, Marcelo Boscato. Ele que vem ao nosso programa também para explicar sobre o programa Regulariza Marau Imóveis, fase 1. É uma iniciativa também que está sendo ofertada agora aqui no município de Marau para que os proprietários de imóveis, de forma espontânea, busquem justamente regularizar os seus imóveis para aquela situação talvez que ainda não esteja regular. Bom, ele está aqui explicando melhor o que é a intenção sobre este programa. Seja bem-vindo aqui no nosso Espaço Plural hoje, Marcelo, bom dia.
29: Bom dia, Ronaldo, bom dia aos ouvintes. Sempre é uma satisfação estar aqui na Vang para poder atualizar os ouvintes, né, sobre as nossos programas aí do município. É exatamente como tu disse, né? A gestão Nauri Vilmo está lançando agora o programa Regulariza Marau Imóveis Fase 1, que ele é destinado a promover a regularização de construções executadas clandestina ou irregularmente no território do município. Para as pessoas entenderem melhor, né? Clandestina é uma edificação que foi construída totalmente sem o conhecimento do município, sem alvará, sem habite, né? Sem nenhum processo desses que a lei regulamenta. E irregular é aquela edificação que, em parte, ela está regularizada, foi construída diante, né, de aprovação no município, mas tem uma parte lá que foi, por exemplo, um puxadinho, né, que a gente chama, que foi executada sem a devida regularização.
14: Você então, teve uma ampliação, por exemplo, não está regularizada, né?
29: Isso, se enquadra nisso. Uhum. Mais especificamente, essa lei, ela reporta aos casos em que são situações que a nossa legislação urbanística não permite que seja feito a aprovação. Por exemplo, uma invasão de recuo, quando estoura a taxa de ocupação, o índice de aproveitamento, que não é possível ser aprovado nessa situação. Então, essa lei vem oportunizar, né, uma oportunidade excepcional, né, a regularizar essas situações que já são consolidadas até a data da lei.
14: Claro. Marcelo, para a gente colocar de que hoje até fica difícil estabelecer se existem números de quem talvez possa estar na situação irregular. Isso vai agora no decorrer do programa também sendo identificado qual é o real, a necessidade dessa lei, né?
29: Exatamente.
14: Digo em números, obviamente, né?
29: Exatamente, Ronaldo. Essa seria a terceira edição, vamos dizer assim, dessa lei. Já tivemos uma em 2017, na gestão do prefeito Yura, e em 2021 também. Em 2017 foram 66 processos que entraram lá e tiveram a sua regularização concedida. Em 2021 diminuiu para 30. A gente espera, né, que agora nessa versão a gente não ultrapasse esses números, porque o objetivo, né, é dar oportunidade justamente para quem precisa, que está nessa situação, possa fazer a regularização, né, para ter o seu imóvel certinho, para quando puder averbar na matrícula, poder realizar uma futura venda, transferência, esteja tudo certinho, né? E então essa lei vem oportunizar isso, e ela é feita essa regularização mediante uma contrapartida, que a gente chama, né, para não dizer multa, porque não né, se fosse chamar, é uma oportunidade, né, que a pessoa tem de fazer a regularização, e ela em troca disso ela paga um valor que retorna à coletividade, né, o município retorna ao município e ele investe no coletivo. Que então possibilita, né? E que não fica injusto, né, com quem constrói certinho.
14: Sim, claro. Você até falou aqui da importância de aderir a esse programa, justamente para deixar tudo regularizado. Numa eventual negociação desse imóvel, terá condição até documental para fazer isso. E se não bastasse, não só para negociação, até numa questão de inventário futuro, por exemplo, também terá essa condição de estar tudo documentado. Isso, por isso, a importância de participar do programa.
29: Exatamente. É por isso que a gente agradece a rádio aqui por poder estar divulgando, porque é uma coisa que às vezes as pessoas não se dão por conta da importância e vão acabar se dando por conta lá na frente quando vão fazer algum processo e vão dar nessa situação, e daí vão estar com o prazo espremido, né? Uhum. Porque vai atrapalhar um negócio, vai atrapalhar um inventário e assim por diante, aí fica mais complicado. Então é importante, e a gente agradece a Vang aqui por divulgar essa oportunidade para quem tem situações dessa forma, parecidas, que encaminha a regularização lá no departamento de engenharia, através do sistema prova digital normal, como um projeto. Claro.
14: Deixa eu te perguntar aqui, Marcelo, sobre isso. Como é que faz para aderir? Porque está sendo dito aqui, se cria esse programa, mas que é um programa de forma voluntária para buscar essa regularização. Ou seja, não é uma imposição que faz o município. Ele dá essa condição, né, a quem tem um imóvel que não está regularizado, que tenha essa iniciativa de ser voluntário, ou seja, de buscar para regularizar isso. Quais são as etapas que deve seguir para poder justamente contar com esse documento futuro?
29: Certo.
14: Hein?
29: Bem, resumidamente, a pessoa vai precisar buscar um profissional responsável técnico, né, engenheiro ou arquiteto, que vai fazer o levantamento, né, fazer toda a parte de medidas, de projetos, e encaminha lá no departamento de engenharia através do sistema prova digital. O fiscal, os nossos fiscais lá da engenharia vão fazer uma visita na obra para verificar se o projeto apresentado bate com o que é lá existente realmente, e segue adiante para os analistas, que vão fazer análise, ver as irregularidades ali, fazer o cálculo, né, do que está em a metragem quadrada que está irregular, e aí vai para o setor da fazenda depois fazer o cálculo do valor ali que vai ser pago para poder regularizar.
14: Tudo isso precisa ser feito em encaminhamento presencial no departamento de engenharia ou não?
29: Não, é tudo digital. Pela prova mesmo ali no site da prefeitura, tem um ícone no canto superior à direita, e a prova digital é tudo por aí.
14: Que embora procure um profissional, já ele também sabe qual encaminhamento está sendo dado, né?
29: É, todos os profissionais aqui da cidade e os outros, é bem didático ali o caminho do sistema, todos os profissionais já sabem, mas de qualquer forma nós estamos disponíveis aí para tirar qualquer dúvida. E aí, só fechando então a questão ali do procedimento, o valor é calculado com base no CUB, né? É uma média que foi feita no CUB aí, e ele é multiplicado pela metragem da irregularidade, e aí depois ele tem um desconto que ele vai de 5, na verdade não, vai ter um, ele é calculado de 5% a 60% do valor da metragem com base em a localização do imóvel. Então, se é na avenida, é, vamos dizer assim, é 60, aí tem todos os critérios, né? Até e conforme o padrão da edificação também, né? Se é uma casa que enquadra aí na renda social, o percentual da multa é menor e assim por diante. E também tem um desconto de 10% para quem fazer à vista o pagamento.
14: Claro. Nesse caso aqui, Marcelo, existem regras gerais, mas também cada caso acaba tendo essa questão econômica de forma diferenciada por justamente ter critérios diferentes, né?
29: Isso. É justamente isso. É uma questão, além de técnica, é social, né? A gente oportuniza todos a fazer isso. Então, a oportunidade está para todos. E com base no padrão ali da edificação, o valor varia e conforme também a localização.
14: Quando a gente fala aqui, isso é, obviamente tem muito a ver com a questão residencial. Também tem a ver, por exemplo, com construções para estabelecimentos comerciais ou não?
29: Sim, porque ele enquadra questões, por exemplo, como número de vagas, uhum, pé direito, mezaninos, recuos nas divisas, taxa de ocupação, índice, como eu falei anteriormente. Então, se aplica também a edificações comerciais, sim.
14: Então, é para moradia e também edificações comerciais, tem essa função, esse programa, né?
29: Edificações no geral, né?
14: Sim. Que já está em andamento, já está em vigor essa lei.
29: Que já a lei está em vigor, se aplica a edificações que já estão consolidadas até o dia da lei ali, que ela entrou em vigor. Né? Não pode ser uma situação que vai ser gerada agora, por exemplo, né? E ela tem validade de um ano.
14: Sim. Marcelo, bom, esse é um assunto que tu traz aqui nesta manhã, né? Com relação também a esse departamento, o departamento de engenharia e meio ambiente. Os demais assuntos, como é que está o setor hoje? Tem muita demanda, até porque a própria engenharia apostou muito na questão digital, né? O que também facilita o dia a dia de quem busca serviço da engenharia. Como é que tem sido a dinâmica do trabalho de vocês com relação a isso aí?
29: Tá movimentado, Ronaldo, até por fazer essa parte, né? Engenharia e meio ambiente, a gente, né, sempre primou por dar um exemplo ambiental ali de digitalizar todos os processos, né?
14: Uhum.
29: Para nessa questão também. Então, nós estamos todos os nossos processos hoje lá digitais. As demandas estão bastante altas, né? A gente tem todos os processos de edificações ali externos, né? Que entra lá para análise, emissão de alvará, BITSE, aprovação, tem todos os processos ambientais ali também, de parcelamento de solo, licenças, né? As demandas aumentam a cada ano aqui conforme o nosso município cresce também. E também temos outras áreas ali, né? Que é a questão dos lotes baldios também, que agora no inverno dá uma diminuída, mas quando chega o verão aumenta a demanda. E a da Coordenadoria de Bem-Estar Animal também, que está sempre movimentada aí.
14: Que está ligado ao senhor, inclusive, também esse departamento novo,
29: também,
14: né?
29: Também.
14: Que antes era o Maroco da Pet, agora.
29: Isso, que ele faz parte do meio ambiente, né?
14: Inclusive, até teve o próprio conselho, já foi também estabelecido um conselho que vai discutir os assuntos para poder auxiliar
29: Exatamente, está constituído já o conselho, temos a coordenadoria já implantada e estamos aí para trabalhar.
14: Claro. Então tem essa questão também do digital que auxilia certamente isso da agilidade para tempo de resposta também para quem encaminha. Óbvio, tem toda análise técnica, né? Que não deixa de existir, sim, mas o digital também facilita isso, né?
29: Isso. A análise ela continua a mesma, né? Até facilita na questão digital porque a gente tem lá duas telas no computador dos analistas que eles conseguem trabalhar melhor, né?
14: Uhum.
29: E uma coisa que eu notei nos últimos anos ali, por exemplo, final de ano ali na época de férias, de Natal, virada de ano, janeiro, antigamente se reduziam um monte os processos. Hoje em dia eles não param, eles continuam o fluxo, porque facilita para a pessoa tá ali, tá na praia, pega o notebook ali e encaminha o processo. Recebe uma atualização, vai lá, tem que fazer uma alteração, manda de lá. Antes tinha que pegar a pasta, vir na prefeitura, pegar a pasta, ir para casa, fazer, imprimir, depois levar de volta. Agora.
14: Antes era mais sazonal, então, digamos
29: exatamente,
14: assim, né?
29: Exatamente.
14: Agora é contínuo. Justamente por essa facilidade do digital, né?
29: Exato.
14: Claro que também foi necessária a mudança de cultura, né, Marcelo? Porque antes, muito acostumados com o papel, a gente também precisa se adaptar a isso, né? Essa adaptação foi algo fácil ou também foi desafiador, hein?
29: Foi desafiador, Ronaldo, especialmente internamente, né? A gente temos servidores lá que fazem anos, né? São antigos E até a própria nossa, nosso fluxograma interno, né, teve de ser alterado. Então foi um desafio, mas a gente hoje vê que foi bom e as próprias pessoas lá internas também dizem isso. E eu acredito que pro público externo aí, pro contribuinte também facilitou bastante.
14: Ok, Marcelo Boscas esteve aqui no programa, faltou dizer alguma coisa do setor, Marcelo, algo que o senhor queira talvez compartilhar com a audiência?
29: Estamos lá trabalhando nas obras, temos obras aí, a prefeita vai no momento oportuno aí divulgar novas obras aí, que eu não posso dizer agora, mas...
14: Não pode contar nada então.
29: Tem bastante obra pela frente aí. E queria aproveitar e mandar um abraço pra minha mãe que tá na escuta lá da Vang.
14: Opa, como é que é o nome da mãe, hein?
29: Ana Rita.
14: Ana Rita Boscato.

0: questão do próprio departamento, que o pessoal pode informar lá como é que funciona isso, né?
1: Isso. Para quem quiser também, ali a lei é 66615 de 13 de setembro de 2016. Então, 6.615. Quem quiser procurar no site lá, ou estamos à disposição lá no departamento para esclarecer qualquer dúvida.
0: Perfeito. Obrigado pela vinda aqui. Uma boa semana para o senhor.
1: Eu que agradeço. Boa semana, Ronaldo e os ouvintes.
0: Te recebi aqui o Marcelo Boscato. Ele é o atual coordenador do Departamento de Engenharia e Meio Ambiente de Marau, que trouxe essa informação, né, referente ao programa Regulariza Marau Imóveis, fase 1, né? Uma iniciativa voluntária para regularizar o seu imóvel. E como a gente falou aqui, né? Ter o documento na mão facilita numa eventual negociação e até, né? Não tem como a gente dizer que não. Pode auxiliar, né? Talvez até nos sistemas de inventário, né? Porque a gente tem que estar preparado. O documento nunca é demais. Fechou nosso programa de hoje, que vai voltar amanhã, a partir das 8 horas. Na sequência, vem aqui na Vangel Comunidade. Eu desejo também de uma boa semana. Até amanhã. Bom dia.
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0: Chegando aqui na Vang, o nosso comunidade para você, bom dia. Hoje é segunda-feira, dia 14 de setembro de 2026. A partir de agora até o meio-dia, nós ficamos na sua companhia com o nosso programa. Programa da segunda-feira que tem o tempo com um pouquinho de sol, mas ainda predomina também a nebulosidade. E a temperatura subiu um pouquinho de 13 graus aqui em Marau. Começou aqui o nosso programa nesta manhã. Hoje com algumas mudanças, está de férias o Guilherme, né? Então aqui no programa tem a Jenny Gazola e na Unimóvel tem a Kelly Felipe. E aí, Jenny, seja bem-vinda, bom dia.
1: Muito bom dia, Ronaldo. É um bom dia também para nossa audiência, todo mundo que está sintonizado aqui conosco no Comunidade. Bom dia para Kelly também, que está na Unimóvel hoje. E uma boa semana para todos, né?
0: É isso aí. 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Nós começamos aqui o nosso programa nesta manhã e que vai até o meio-dia. Hoje, que é o dia 14, nós temos aqui como datas para hoje, viu, Jenny? Hoje, dia da capivara. Também dia da cruz e dia do frevo. Eu tenho aqui no calendário. Você tem algo mais nessa data, hein, Jenny?
1: É, sobre fatos históricos e jornalísticos, temos a fundação do Condado de Madison, também aniversariantes de famosos, hoje é aniversário da Fernanda Vasconcelos e dos Santos do Dia, temos o dia de São Materno e também o dia do Frevo.
0: É, o dia do Frevo hoje tem data nacional, inclusive, né? Que faz homenagem a uma das manifestações culturais mais marcantes de Pernambuco, um dos símbolos mais conhecidos da cultura brasileira, que é o frevo. Ritmo musical e dança, o frevo nasceu nas ruas de Recife e tornou-se especialmente associado ao Carnaval de Pernambuco. Com os seus passos rápidos, movimentos acrobáticos, sombrinhas coloridas e bandas de metais, a manifestação reúne música, dança e cultura popular em uma expressão artística única. Em 2012, o frevo foi reconhecido pela Unesco como Patrimônio Cultural Imaterial da Humanidade, destacando a sua importância para a identidade cultural brasileira. Então, o frevo, que é de Pernambuco, tem reconhecimento da Unesco como um Patrimônio Cultural Imaterial da Humanidade, né? O frevo tem também essa característica lá de Pernambuco e que, como a gente falou aqui, está associado à música, à dança e também à cultura popular, né? Que é uma expressão única e que tem aqui, viu, Jenny, passos rápidos, movimentos acrobáticos, sombrinhas coloridas e bandas de metais. Tem tudo isso para fazer justamente um bom de um frevo, né?
1: E sobre a origem e também a importância, né? Esse nome vem de uma alteração popular do verbo ferver. E devido ao ritmo acelerado e também à energia contagiante da dança, né? Que acaba misturando aí passos de marcha, maxixe e também movimentos de capoeira. Então, o frevo, né? É uma alteração popular aí do verbo ferver. E a primeira aparição impressa da palavra, que uma curiosidade da palavra frevo, saiu no jornal pequeno no Recife no ano de 1907.
0: É, até porque o frevo, né, segundo a informação aqui, está ligada a algo no final do século 19, né, como o Carnaval de Recife. E passou então por uma grande transformação de caráter popular, né, algo do século 19. É que depois também ganhou esse nome de frevo, né? Que até mesmo, como tu comentou, estava aí estampado nos jornais. E hoje tem ainda o dia da cruz, né? A gente falou aqui sobre uma tradição cristã, a festa da exaltação da Santa Cruz. A data é especialmente importante para a Igreja Católica, que também é observada por outras tradições cristãs. A celebração convida os fiéis a recordar a cruz de Cristo, não apenas como um símbolo de sofrimento, mas como um sinal de fé, esperança, amor e também, é claro, vitória sobre a morte. Então, o significado da cruz para os cristãos é um dos símbolos mais conhecidos do cristianismo. Para os cristãos, ela está diretamente ligada à morte de Cristo e, sobretudo, à crença na sua ressurreição. Por isso, a festa de exaltação da Santa Cruz possui um sentido diferente da celebração da Sexta-feira Santa, por exemplo. Sexta-feira Santa recorda a paixão e morte de Cristo, que também é celebrado lá na Sexta-feira Santa. Esse ano aqui, no caso, foi no dia 13 de abril. Já o dia 14, que é hoje, enfatiza o significado da cruz como um sinal de salvação, esperança e também de amor. Então tem essas versões com relação à Santa Cruz. Hoje, então, tem o objetivo é a salvação, a esperança e o amor, né? Hoje é o dia da cruz. Agora 10h18.
1: E Ronaldo, tem também aqui uma data que fiquei curiosa, eu estava aqui pesquisando, que é o dia de São Materno, então comemorado hoje, né, 14 de setembro. Então ele foi conhecido como o primeiro bispo de Colônia na Alemanha. Então a origem, né, segundo a tradição, ele viajou da Palestina para evangelizar os povos germânicos e atuou como um grande pacificador na igreja e também trabalhou pela comunhão dos cristãos. Então esse é mais um santo do dia, né? O dia de São Materno.
0: Ok, passamos a limpo aqui, o que significa hoje o dia 14 de setembro, né? Na nossa história. 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Vou trazer informação da Unimóvel. Agora quem vai falar aqui no programa é a Kelly Felipe. E aí, Kelly, bom dia.
2: Bom dia, Ronaldo. Bom dia, Jenny. Vocês me ouvem bem?
0: Perfeitamente bem, Jenny.
2: Vamos lá, então eu tô aqui na Bespa da Fátima para conversar com a Glorinha Aparecida de Césaro Gonçalves, ela que é a proponente de um projeto muito bacana que se chama Arte e Cor no CAPS. Ele vem sendo realizado então desde o final de agosto e de forma inovadora ele une arte, saúde mental e também inclusão social. Glorinha, bem-vinda à programação da Vang. Conta um pouquinho para nós o que se trata então esse projeto.
3: Bom dia pessoal da Vang, ouvintes. Então, esse projeto, um projeto de inclusão que a gente participa ali no CAPS, começamos no final de agosto, vai ter mais umas 5 aulas, né, com a participação do pessoal que vai ali, né, os usuários, na verdade, do CAPS. Mas é muito legal, é muito terapêutico para nós. É mais terapêutico para mim, que estou lá com eles, até mesmo do que para eles.
2: Glorinha, falando em prática, né, ele utiliza a pintura coletiva como forma de integração, acolhimento, fortalecimento. O que, que já tem sido feito com eles na prática?
3: Isso. A primeira aula eu fui lá para conhecê-los, né, e tal. Aí agora a gente já fez uma aula, hoje à tarde eu tenho mais uma. Eles participam, a gente deixa eles também pintar, na verdade, né? Eles vão fazer a arte para eles. Então, para deixar mais bonito ali no CAPS, né? Deixar mais colorido.
2: Perfeito. Glorinha, falando um pouquinho sobre a iniciativa desse projeto, ele tem também um financiamento estadual, né? Vamos falar um pouquinho sobre isso.
3: Sim, é através Lei Aldir Blanc, e com o apoio da Prefeitura, né, a Secretaria de Cultura. Perfeito, a gente convida então o pessoal para conhecer mais, a gente vai estar divulgando também no perfil da Vang, né, nas redes sociais, também no próprio site, e muito, muito sucesso aí nesse projeto. Muito obrigada, vai ser um sucesso e vai ficar lindo. Ronaldo e Jenny, então falei aqui da BESFA com a Glorinha Aparecida de César Gonçalves, ela que é coordenadora artesã e também arte terapeuta e está realizando esse trabalho bem bacana lá no CAPS, Centro de Integração Psicossocial, no bairro Rigo. 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
0: Ok, Kelly, ela trouxe informação, ela volta ainda no programa também nesta manhã com outros temas aqui no nosso comunidade. Agora 10h14, Marau, temperatura é de 13 graus agora. Para fechar esse bloco ainda também dizendo de que hoje a temperatura aqui para Marau deve chegar a 18 graus, é o que informa a meteorologia. Tem 13, o dia hoje começou, né? Pela manhã nós tínhamos 10 graus, agora aos pouquinhos também vai subindo, mas lentamente, porque o sol, Jenny, tá difícil. Teve alguma coisinha agora há pouco, né? Mas dependendo do sol, o final de semana pra secar a roupa não dava certo, né?
1: Tá com preguiça de aparecer,
0: pois
1: né?
0: Pois é, nublado, fechado, o final de semana foi cinzento. Então, como eu disse, se precisasse do sol pra secar a roupa no final de semana, foi difícil, né? Porque não tinha sol pra secar a roupa no final de semana.
1: É, mas a tendência é que agora, nos próximos dias, ele venha, né? Com mais força.
0: É, pois
1: assim
0: é.
1: Esperamos.
0: E o frio que continua, né? Embora tá prevista a chegada aí na semana que vem da estação da primavera, mas o frio, por enquanto, ainda não vai embora. E teremos alguns dias de temperaturas abaixo dos 10 graus, é o que tá informando a meteorologia. A gente pode falar mais sobre esse assunto aqui no programa, que volta já.
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1: Falecimento. A funerária Martelo, juntamente com o esposo Jandir, em memória, os filhos Ieda, Clarice, Janer, Elvis e Grazi, genros, noras, netos, bisnetos, tataranetos e demais familiares, com pesar comunicam o falecimento de Maria Lourdes dos Santos Belloni, ocorrido hoje aos 73 anos de idade. Seu corpo será velado na Capela B do Cemitério Municipal de Marau. Convidam para a celebração de despedida hoje, em horário a ser divulgado. Logo após seu sepultamento, em local a ser divulgado. Enviamos condolências a toda a família enlutada. Comunicamos o falecimento de Maria Lourdes dos Santos Belloni, ocorrido hoje aos 73 anos.
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16: Uma boa notícia, teremos uma janela prolongada de domínio de ar seco e a temperatura volta a cair com frio, especialmente entre a segunda e a quarta-feira, entre as noites, manhãs e madrugadas. Da Metso Meteorologia, Estel Cias.
15: Previsão do tempo.
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1: 10 horas e 23 aqui na Van Etiquetomo, nosso comunidade nesta manhã, programa que segue com oferecimento de Lojas Banker, também tem supermercado Crespi, ainda para Universidade Atitudes e também com Mil Restaurante. Nós estamos seguindo com o nosso programa nesta manhã, que vai também destacar aqui o nosso quadro Vida Saudável, no oferecimento do Exatos Laboratórios, tem 56 anos, é o mais antigo em atividade aqui em Marau. 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
1: O programa recebe aqui nesta manhã ela é iridóloga Tânia Celan, para a gente falar aqui também sobre o que é a iridologia, para explicar melhor, né? Creio que tem a ver com íris. Seja bem-vinda aqui, Tânia, bom dia.
3: Bom dia a todos os ouvintes, bom dia, Ronaldo. Então vamos falar um pouquinho do que é a iridologia, que ela muitas pessoas não conhecem, né? E ela traz muitos contextos, muitas pessoas veem como algo místico, algo assim, sem, não tem tanta base científica, mas assim, muitos estudos. Ela surgiu na década do século XIX. Então ela tem uma longa história já e cada vez trazendo mais, vamos dizer assim, mais respaldo dentro desta, vamos dizer assim, numa medicina alternativa, claro, né? Numa integrativa.
1: Exato. Nessa avaliação por meio da íris, revela muitas situações de saúde, não
3: é? Muito. Então, assim, deixa eu explicar um pouquinho o que é iridologia.
1: O que é isso,
3: O que é a iridologia em si? A iridologia, a gente trabalha com o olho, né? E as pessoas, mas é oftalmo. Não, não é oftalmo, tá? A gente não vê doenças do olho. O olho, ele nos traz pra gente ver o corpo num todo, né? Então, no olho a gente divide em categorias. Então, tem um equipamento específico, né? Que se chama iridofoto, que a gente utiliza para fazer esse aumento e essa profundidade do olho, até para a gente conseguir identificar se tem algum contexto ali de desequilíbrio orgânico, vamos dizer assim. Então, dentro da iridologia, ela não é diagnóstica, tá? Então, porque muitas vezes assim, tu vai ver doenças. Não. Dentro da iridologia, a gente tem uma base para você ter um pré diagnóstico.
1: Algum indicativo.
3: Tá? Exato, um indicativo. Então, assim, a gente tem meios de estudo, muito estudo, né? Então, para você ter base desse conhecimento. Ah, por exemplo, ali em alguma determinada região do olho, você viu, vamos pegar, por exemplo, uma parte renal. Tem algum relevo a mais? Porque, assim, o que a gente vai trabalhar no olho? É relevo, pigmentação, vamos dizer assim, estrutura, fibras. Então, tudo isso me revela muita coisa. Uhum. Então, por exemplo, peguei ali na parte renal, tem uma marcação. Essa marcação, ela vai me dizer, mas tu tem um problema? Não, ela não me afirma que temos um problema. Mas ela me dá um norte para que a gente investigue esse problema. E quando eu tenho esse norte, fazendo toda a anamnese com o paciente, porque assim, dentro das terapias integrativas, a gente não trabalha isoladamente, né? Então, você tem uma base e em cima você tem muito outros suportes. Então,
1: olha pro todo.
3: Exato. Você vai conversando com o paciente, você vai vendo quais são as queixas e dificilmente que o paciente venha relatar, não tenha literalmente o problema que ali na íris eu fiz uma, vamos dizer, uma observação, tá? Então, assim, ah, eu consigo ver, ah, mas o que que tu tem no rim? Tenho cálculo? Não, eu não consigo ver, mas eu já tenho, assim, se tem lesão, vamos investigar.
1: Então, que aí diz que revela que algo não vai bem, por exemplo.
3: Que algo não está bem. Ou está estagnado, que a gente chama de energia estagnada, ou tem alguma inflamação, ou tem alguma coisa que não está legal naquela área. Então a gente faz a investigação, aí vamos, se precisa encaminhar para o especialista, aí a maioria das vezes os pacientes já vêm com determinados exames, então a gente faz uma análise, porque dentro, junto com a iridologia a gente trabalha com outras especializações que também dão suporte, vamos dizer, nesta informação que o olho está me passando.
1: Claro, essa análise da íris somente revela situações orgânicas ou muito mais do que isso?
3: Não, muito mais, muito emocional. Muito emocional, tá? Então, assim, a gente consegue muitas vezes identificar traumas desde a gestação, né? Da mãe, que às vezes eu tenho muitas pessoas que nos procuram, que vem, pá, mas eu já fui para tudo que foi lugar e ninguém consegue identificar o que que eu tenho. Às vezes não é orgânico. Às vezes ela é um emocional que não foi trabalhado. Então a gente consegue ter essa identificação também através do emocional. Como que ele me mostra o emocional? Ele vai me mostrar também por características que cada olho individual, porque tu sabe que o olho é que, né, que como a nossa digital.
1: Sim,
3: né?
1: Cada um com o seu.
3: Cada um com o seu, não vai ter ninguém com o mesmo, por mais que sejam gêmeos parecidos, ai, tenho genética, não vai ser. Tanto que na Índia, a biometria ocular, ela substituiu a digital, né? Então, assim, cada um tem o seu. Então, não existe aí eu ter a mesma coisa. Cada um tem o seu e as suas marcações, as suas particularidades.
1: Claro. Nesse caso que a gente faz, fala aqui sobre essa técnica por uso da íris. A análise, o estudo é feito com as duas ou somente com um dos olhos?
3: Os dois.
1: Com os dois.
3: Os dois. E dentro do olho a gente trabalha o olho no todo, não só a íris, que é a parte colorida. Tem a esclera, que é a parte branca também. Então a gente tem muita informação. E também trabalhamos a personalidade de cada pessoa através da coloração, daí, né? Das estruturas também. Então dá pra gente ver. A gente define joia, gema. Flor, então assim, um olho flor, então é aquela pessoa que ela é mais, vamos dizer, emocional, que ela é mais das atividades em grupo. Aí agora tu pega um joia, que é todo rígido, que é todo sistemático, aí você já vai se bar, esse profissional, ele será que se ele for exposto muito ao público, ele vai trabalhar legal, se ele precisa comandar, que ele não gosta dessa exposição. Então a gente também tem essa capacidade de ver. Tem algumas empresas fora do Brasil que fazem o estudo da íris para fazer contratação.
1: Então, justamente encontrar o local certo para trabalhar.
3: Exatamente, para cada profissional, para o profissional render e não ser frustrado.
1: Então é algo bem complexo.
3: É bem complexo e é fantástico. Tu sabe, eu trabalho com a íris há 15 anos e todas as especializações que veio completar, né, complementar a íris, eu já poderia dizer, não preciso mais da íris. Mas ela é tão apaixonante porque ela dá um norte tão significativo de suporte. De suporte de análise e suporte de investigação quando o paciente vem perdido também dentro de um monte de exames, de um monte de vinda de outros profissionais. Então ela me dá um norte incrível.
1: Então, Tânia, aqui quando você fala em questão de saúde orgânica, ela não faz diagnóstico, mas ela alerta para investigação.
3: Exatamente, para investigação. A iridologia, ela não é, porque assim, ela é diagnóstica. Não, ela não é diagnóstica. Eu acho que diagnóstico, eu acho que é só quando você tem vamos dizer, um acompanhamento e uma pesquisa profunda do determinado assunto e problema, né? Então, eu acho que nem a medicina tradicional, ela não é diagnóstica. Ela também levanta hipóteses que também vamos fazer uma investigação. Então, ela traz mais ou menos no mesmo sentido, só que uma visão diferente, né? Numa visão mais integrativa, numa visão de você olhar o teu paciente como um todo, você sentar e você conversar e você entendê-lo perfeitamente, o que são as queixas, quais são os medos, os anseios, né? Porque muitas vezes as pessoas, elas vêm com muita bagagem de muita coisa, mas não sabendo nada.
1: Claro. Faça aqui que tem espécie de 15 anos. Nesses 15 anos, observa de que tem tido muito mais acesso, muito mais procura, ou é um assunto ainda relativamente novo para nós, hein?
3: Ainda novo. Ainda novo. Nossa região ainda desconhece bastante esse método. Porque muitas vezes eu converso, às vezes, ah, o que que tu faz? Ah, eu sou iridóloga. Ah, mas o que que é isso?
1: O que que é isso?
3: Ainda temos, vamos dizer assim, não temos um conhecimento tão profundo do potencial que essa área traz.
1: Claro. E aí tem aquela pergunta, vai, bom, vai analisar a íris. Não vai doer, né?
3: Não vai doer, não. Essa não dói nada.
1: Tem que ter essa preocupação, vai doer, né?
3: Vai doer, não, não dói nada. É uma foto do olho ali, como se fosse no oftalmo, mais ou menos assim, vai ter uma luz um pouquinho mais intensa, mas sem
1: nada invasivo,
3: exatamente.
1: Perfeito. O que que é a dúvida principal sobre esse assunto, hein, Tânia? O que que tu observa que são dúvidas que você fala aqui nessa técnica de analisar a íris, hein?
3: O que as pessoas trazem como dúvida, eu acho que ainda é o misticismo, sabe? Que as pessoas veem assim, ai, mas você não vê, você adivinha, você sabe essa parte...
1: Mística.
3: É mística. E ela não tem nada de místico, ela é muito estudo. Muito estudo, assim, e de muitos anos, né? Então, assim, porque ela já é do século passado, ela é uma ciência do século XIX. Então, assim, claro que talvez não tão estudada e tão feita, tão divulgada, vamos dizer.
1: Difundida, né?
3: E se a gente for fazer um comparativo, a gente pode pegar e trazer como qualquer outra terapia alternativa que ela tá ganhando mais força hoje. Né? Nessa nova geração está se voltando muito para o movimento mais natural, mais integrativo, com um olhar mais humanizado. Então eu acho que a iridologia ela ganhou uma notoriedade maior, eu acho que nesses últimos 15 anos. Quando eu iniciei, quando falava iridologia, tu não pegava os pacientes porque todo mundo achava que eu estava fazendo adivinha, sabe? Aquelas coisas de...
1: Místicas.
3: De adivinhação. Então, você vai quebrando também esse paradigma de que é místico, de que é adivinha. Não, tu vai mostrando, não, mas isso aqui, ó, pá, deu isso aqui no teu olho, vamos fazer o exame. Ah, o exame comprova. Então a gente vai moldando também, a pessoa também vai tendo essa confiabilidade que não é místico, que é ciência.
1: Então a iridologia ela configura como uma terapia alternativa.
3: Alternativa,
1: ela está nessa configuração hoje.
3: Exatamente.
1: É. Quando falasses aqui com relação a essa análise, certamente muitos casos, e aí tem os relatos depois, identificou que tivesse talvez lá, supondo aqui, vamos ilustrar uma questão do rim, vai investigar realmente um cálculo, por exemplo. Muito vem da confirmação posterior.
3: Exatamente. Porque quando a gente vê algo que seja significativo, como que tu vai conduzir? Tu precisa fazer uma investigação.
1: Sim.
3: Né? Porque ela me mostrou, vamos dizer assim, ela me deu um norte, mas ela não me dá uma conclusão. Então a gente vai investigar. Às vezes pede alguns exames, vamos fazer alguns exames, bah, mas veio muita alteração, vamos encaminhar pro especialista, que entenda literalmente desta área, né? Então, e a gente trabalha muitas vezes associado com a alopatia, com o médico especialista, e a gente dá um suporte de outra forma, né? Que é o suporte mais natural, né? Alimentar e toda essa estruturação. Então, a gente não vai... Ah, o paciente está com um problema. Muito que se vê hoje é a parte cardíaca. Muito, muito, muito alterado, muito elevado, muitas marcações. E a parte cardíaca, o mais assustador, vou te pegar um exemplo de uma paciente que eu tenho de muitos anos já, e ela tem um problema cardíaco e a gente, ela vem, é uma paciente mensal, porque eles vêm também por outras partes, emocional, aquela, o contexto, outro contexto também, mas a gente faz a foto todo mês. E num determinado mês... Eu fiz uma fotinho da parte do olho dela e a parte cardíaca viu uma alteração que não vinha. Que ela não vinha. A gente tinha.
1: Não aparecia antes.
3: Tinha problema renal, mas tinha uma marcação tranquila, vamos dizer assim. E naquele mês a marcação, vamos dizer assim, que ela modificou muito significativamente em 30 dias. Eu disse: não gostei da marcação, vamos fazer uma avaliação. Que bom que consegui mandá-la para avaliação. Ela estava a ponto de infartar. Ela estava com um problema de muita obstrução. E tava, tanto que ela fez uma consulta na semana subsequente. Ela foi submetida a uma cirurgia. E quem me mostrou foi...
1: Foi o exame.
3: Foi o olho.
1: com o olho. É, fala isso daqui, essa a análise da íris é mensal, é o tempo que quiser, como é que funciona isso aí?
3: É, na verdade a gente faz uma primeira avaliação, né? Aí vai muito de cada pessoa querer fazer um acompanhamento, querer fazer um tratamento, mas aí eu quero conhecer, eu quero saber o que mais ou menos eu possa ter, uma avaliação.
1: Fazer uma avaliação inicial.
3: Fazer uma avaliação. É. Daí depois sim, eu vou optar por fazer um tratamento, daí a gente vai conduzindo, então não tem assim, é 6 meses, é 1 ano, é 1 mês,
1: não
3: é 2 meses.
1: Não tem uma
3: meses.
1: Regra pra isso.
3: Não tem. E mesmo porque cada pessoa é única, né? Então, pacientes que às vezes eu preciso de 1 ano, pacientes que 2 meses, a gente reestrutura.
1: Uhum, claro. Pra isso é algo rápido? Faz aqui da questão da foto da íris.
3: Foto, sim. Mas uma avaliação completa pra pessoa entender, pra gente entender, até pra gente entender as marcações, a primeira avaliação, 1 hora, 1 hora e 30. É.
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1: 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Tânia, sobre esse assunto, faltou dizer alguma coisa? Dá para conhecer mais, hein?
3: Não, na verdade, só para trazer um norte do que é literalmente a iridologia e que é uma técnica fantástica. Vale a pena conhecer.
1: Que é uma terapia alternativa.
3: Uma terapia alternativa.
1: Perfeito. Obrigado pela vinda aqui. Também desejo uma boa semana e um ótimo trabalho.
3: Eu que agradeço.
1: Te trouxe aqui no programa a iridóloga Tânia Celante. 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
1: Agora 10h39, a gente vai voltar na sequência com o nosso programa, vai com você até o meio-dia, 21, faltando agora para as 11, manhã de segunda-feira, hoje é 14 de setembro, a gente já volta com o nosso programa.
3: Muito obrigado pelo convite, precisamos. Tudo de bom, tchau.
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8: Olá, tudo bem? Uma excelente segunda. Tá no ar o nosso quadro Patrulha do Consumidor. Você sabia que a famosa taxa de desperdício cobrada em alguns restaurantes é ilegal? O Código de Defesa do Consumidor considera essa cobrança uma prática abusiva com o cliente. Como o consumidor já paga pelo valor total da refeição, o estabelecimento não pode cobrar extra. Mesmo que evitar o desperdício seja importante, impor multa ao cliente é contra a lei. Saiba disso e vamos evitar o desperdício. O nosso quadro Patrulha do Consumidor fica por aqui. Até mais.
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0: 10:44, de volta aqui na Vang com o nosso Comunidade, que segue nesta manhã de segunda-feira, manhã que tem agora um pouquinho de sol aqui na área central, e nós seguimos com você nesta hora de Comunidade e vai até o meio-dia. E tem novamente a participação da Unimóvel. E aí, Kelly Felipe, o que tu vai trazer de informação agora, hein?
1: Vamos trazer ofertas, Ronaldo. Agora com o sol marcando presença por aqui, tá meio tímido, né? Mas tá bem mais agradável. Eu vou conversar com a Rose aqui da Pitol, então, porque ela vai

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0: Uma boa semana também. 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
2: Muito bem, Kelly. Agora 10 horas e 47, faltando 13 para as 11. Nós seguimos aqui com nossa comunidade nesta manhã de segunda-feira. Hoje é dia 14 de setembro, quase concluindo a primeira quinzena do nono mês do ano. É, amanhã a gente fecha a primeira quinzena desse mês. E faltando com isso, Jenny, pouco mais de 100 dias para fechar o ano, né?
3: Tá passando muito rápido, né, Ronaldo?
2: É, então nós temos aí essa questão também, né, de que faltam, e vou trazer depois na sequência, né, o número de dias para fechar mais um ano e o 2026 por consequência. Destacando nossa comunidade, os principais assuntos desta manhã, o que está repercutindo, né, no país, no mundo, também a nossa, que a gente traz como destaque aqui no nosso programa. E os assuntos de hoje: Banco Master, né, usou Word, PDFs e códigos para fabricar documentos falsos, diz a Polícia Federal. Mais isso, né? Tá surgindo agora. Ministros discutem se Moraes e Mendonça devem participar de sessão do Supremo, marcada para amanhã às 10 da manhã, a sessão extraordinária no STF. Também são temas que estão nesta manhã sendo pelo menos apresentados aí para nossa sociedade brasileira, viu, Jenny?
3: É isso aí, Ronaldo, trazendo aqui algumas manchetes, né, do vangfm.com.br. Lançamento da quinta edição do Degusta Amaral acontece hoje à noite, então para este ano tem 26 estabelecimentos confirmados para participarem do festival gastronômico. Ainda ações da Brigada Militar resultam em prisões por tráfico e porte ilegal de arma em Marau. Ocorrências foram registradas no dia de ontem. Quase 5 quilômetros de linhas viram arte nas mãos de idosos em Marau. O projeto Fios que conectam gerações acontece em 3 espaços da cidade. Ainda bombeiros resgatam um cachorro de buraco profundo no bairro Fátima. A guarnição precisou utilizar escada para acessar o fundo da vala. E você também confere as ocorrências atendidas pela Brigada Militar nas últimas 48 horas no município.
2: Ainda como assuntos nesta manhã, Renato Portaluppi anuncia retorno ao Grêmio, mas poste é apagado, né? O contrato deve ser assinado nesta segunda-feira, né? Teve algo muito precoce, né, com relação a isso, mas anunciou, depois apagou um post, mas deve retornar então o Grêmio, o Renato Portaluppi, que também vai assumir no comando técnico gremista. Ainda Gilmar Mendes se junta a Zanin e pede para a Polícia Federal enviar cópia de celular de Forcaro, que aliás, esse assunto desta manhã já foi encaminhado, né? A Polícia Federal entrega dados do celular de Forcaro ao gabinete de Zanin. É um dos assuntos desta manhã. Fachin avalia antecipar voto para Moraes para abreviar sessão. Moraes busca colegas do STF para refutar vínculo com Forcaro. E a PGEG se manifesta a favor de pedido de Moraes para retirar sigilo de pagamentos de Forcaro. Também é um dos assuntos. Outro tema desta manhã. No segundo turno, Flávio aparece numericamente à frente de Lula pela primeira vez em pesquisa Quest. Também tem esse destaque nesta manhã, novas pesquisas, né? Temos aí pelo menos ainda de campanha eleitoral mais 3 semanas, né? Essa semana toda e a semana que vem e a posterior, que é a semana que antecede a eleição, que está marcada em primeiro turno, dia 4 de outubro. Então temos pela frente ainda exatamente 3 semanas de campanha eleitoral e depois sim o dia da votação, que vai ser no domingo, no primeiro domingo do mês de outubro. São os destaques também que traz aqui dos assuntos desta manhã no nosso Comunidade, que vai destacar o nosso quadro agora, que é o quadro Valores da Vida, no oferecimento da Servini Telentulho, que atende aqui em Marau, que também ajuda você no descarte de resíduos de forma legal e evitar multas. 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O destaque para o nosso quadro Valores da Vida. Destacando hoje aqui o nosso quadro, que fala sobre descontrole. E o nosso personagem do quadro, o nome dele é Mário. Num belo dia de sol, Mário chegou muito feliz e estacionou o reluzente caminhão em frente à porta da sua casa. Estava ele muito, mas muito feliz. Após 20 anos de muita economia e de intenso trabalho, sacrificando-se dias de repouso e lazer, e ele conseguiu. Comprou um caminhão. Orgulhoso, entrou em casa e chamou a esposa para ver a sua aquisição. Estava pra lá de feliz. A partir de agora, seria o seu próprio patrão. Chega de ser empregado. Ao chegar próximo do caminhão, uma cena o deixou descontrolado. O seu filho de apenas 6 anos estava martelando alegremente a lataria do caminhão novinho. Irritado e aos berros, ele investiu contra o filho. Tomou o martelo das mãos dele e, totalmente fora de controle, martelou as mãozinhas do menino. Sem entender o que estava acontecendo, o menino se pôs a chorar de dor enquanto a mãe interferiu e retirou o pequeno da cena. Na sequência, ela trouxe o marido de volta à realidade e juntos levaram o filho para o hospital para fazer curativos. O que imaginavam, no entanto, fosse simples, descobriram que seria algo muito mais grave. As marteladas nas frágeis mãos tinha feito estrago para o garoto, que foi encaminhado para a cirurgia imediatamente. Passadas várias horas, o cirurgião veio ao encontro dos pais e lhes informou que os ferimentos tinham sido tão grandes de extensão que os dedos tiveram que ser amputados. De resto, falou o médico, a criança era forte e tinha resistido bem ao ato cirúrgico. Os pais poderiam aguardá-lo no quarto para logo mais ser conduzido. Com um aperto no coração, os pais esperaram para a criança despertar. Quando finalmente abriu os olhos e viu o pai, o menino abriu um sorriso e falou: "Papai, me desculpe. Eu só queria consertar o seu caminhão, como você me ensinou outro dia. Não fique bravo comigo." O pai, com lágrimas a escorrer pela face, em desconsolo, se aproximou mais e lhe disse que não tinha importância o que ele havia feito, mesmo porque a lataria do caminhão nem tinha sido estragada. O menino insistiu: quer dizer que não está mais bravo comigo? Não mesmo, falou o pai. Então perguntou o garoto: se estou perdoado, quando é que os meus dedinhos vão nascer de novo? Toda vez que perdemos a calma, perdemos também a lucidez e o bom senso. Nesses momentos podemos cometer muitas tolices. E quando investimos contra as criaturas que amamos, podemos machucá-las

nos permitimos a ira, que é sempre má companhia, que possamos domar nossas más tendências e os nossos impulsos agressivos, recordando que na vida é mais precioso as pessoas que estão próximas de nós. As coisas que possamos adquirir nos servirão por algum tempo, mas somente os nossos amores estarão conosco sempre, em todos os momentos. Não importando o local ou as condições que venhamos a nos encontrar. Preservar a calma e ofertamos com ela aqueles que são os sóis dos nossos dias, nossas vidas, sempre com o carinho, com a ternura, com a doçura e com a manifestação do amor. Destaque de hoje, descontrole, aqui o nosso quadro Valores da Vida para servir Niterói Entulho. O contato é o 99376-8853.

0: Agora faltando 3 para as 11 para fechar aqui esta hora do nosso programa, nós seguimos também destacando que esta hora tem oferecimento de 1001 restaurante que fica aí na Via Perimetral. 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A gente já retoma o programa agora faltando 2 para as 11.
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2: Falecimento. 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

0: Agora 11:09 aqui na Vang, nós seguimos com o nosso Comunidade, já na sua segunda hora de programa, para Bel Estar Conte Hotel, com o Hospital Cristo Redentor, ainda tem a Clínica de Ortopedia Iote 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É hora também de ouvir aqui o Lancaster Forest, que vai participar, e o comentário esportivo desta segunda-feira. Lancaster Forest, depois de 116 dias, o teu time voltou a vencer no Campeonato Brasileiro. Lancaster, bom dia.
1: Muito bom dia, Ronaldo, bom dia, Kelly, bom dia, ouvintes da Bang. Agora vocês digam, tu diz o teu time, né? Tu não diz o nosso time.
0: O nosso time, então, Lancaster.
1: É, então tá, vamos corrigir aí. Me ajude nesse momento aí, você e a Kelly, para nós estar respirando um pouquinho. E diz que nós estamos respirando, Ronaldo, eu gostei desse meme que saiu, pela sonda. E é o normal, né?
0: Sim.
1: Quem tem problema o dia é sonda, mas o sonda foi o que deu o dinheiro, 20 milhões, doou para que o Internacional colocasse a sua folha de pagamento, a folha de setembro, colocasse em dia. Então diz que nós estamos respirando pela sonda. E é verdade. Ronaldo, aconteceu o final de semana. Vamos lá. O que não estava programado, o que não se esperava. Existia uma desconfiança muito grande e com motivo, né? 116 dias sem vencer o Campeonato Brasileiro, existia desconfiança que o Chapecoense estava subindo e que o Internacional não tinha apresentado e não tem apresentado nada. Então se esperava que o Grêmio fosse jogar na Arena, como se dá bem, não ganhou nenhuma partida fora de casa, mas na Arena tem se comportado bem, algumas vitórias até que não mereceria, tipo Chapecoense, quando ganhou por 3-1, mas vencia na Arena. E aí foi jogar contra o Vasco, em 4 minutos tomou 2 gols e acabou perdendo por 2-1. Antes de falar do Renato Portaluppi, deixa eu falar mais um pouquinho do Internacional. Que respira, né? Estava com 70% e poucos de possibilidade de cair. Eu estou olhando agora que baixou para 58%. Enquanto o Grêmio, por exemplo, tinha 28%, passou a 40% de possibilidade de cair. Mas o Internacional melhorou, agora sim, agora vai. Não. Não, não, não. Não tem nada para dizer que agora melhorou, que agora dá para ver, que o centroavante começou a jogar, nada disso, nada. Time jogando um futebol pobre, um futebol de segunda divisão, não dando nenhuma demonstração de garantia que possa, por exemplo, vencer o jogo do próximo sábado, que é contra o São Paulo, lá em São Paulo, depois para 15 dias, não tem demonstração, não tem demonstração de que a coisa agora melhorou porque ganhou do Chapecoense. Tá no mesmo problema? Claro que tem, dá uma certa aliviada a vitória, claro que dá, mas não anima, né? Não dá para dizer, oh, agora tranquilidade porque o time melhorou aqui, o time melhorou ali, centroavante fez gol, nada disso. Continua com a mesma preocupação, continua com a mesma sem saber aquilo que você vai dizer a respeito do Internacional. E o Grêmio da mesma forma, né? O Grêmio da mesma forma. O Grêmio faz horas que tá nesse embrólio, nesse ganha uma, agora vai melhorar e acontece o que aconteceu contra o Vasco. Luiz Castro se despediu, tá saindo com uma maleta lá de 30 milhões de reais pela indenização, vai receber salário até o final de 2027, 30 milhões, né? Aí o Grêmio ganhou, se classificou na Copa do Brasil, ganhou 9 milhões. Veja que 9 milhões, né? 30% do que vai indenizar ao técnico Luiz Castro. E sobre a contratação do Renato Portaluppi, que está sem clube já há algum tempo, que quando saiu do Grêmio treinou um, dois times, não me lembro quantos, mas com pouca, durou pouco. Eu tenho a minha visão sobre a contratação do Renato. Não gosto do Renato como técnico, nunca escondi isso. Acho ele muito fraco. Agora, tenho que respeitar e dizer que o Grêmio acertou em trazer o Renato de volta. Mas como tu tá te contradizendo, diz que ele é um que não gosta dele como técnico, acho que o Grêmio acertou. Sim, porque quem o Grêmio ia contratar para fazer um contrato de 4 meses? Quem queria aceitar esse tipo de contrato? Só alguém tão identificado, tão ídolo do Grêmio como o Renato. Hã? Não teria outro. Não, o que o Grêmio precisa nesse momento, e eu disse isso a respeito do Internacional, e vou repetir, e vou dizer por que que eu acho que o Grêmio acertou em trazer o Renato, porque o Grêmio precisa trazer alguém identificado com o torcedor. Eu sei que tem muita gente do Grêmio que não queria a volta. Lá no Ponto e Contraponto, eu ouço muito o Amilcar Bortolucci, que é um ouvinte assíduo meu, também não queria a volta do Renato. Está dividido, mas o momento, vou repetir, o momento era para trazer o Renato. O momento eu acho que era, até porque eu disse agora, no, semana passada, que se o Internacional fosse trocar de técnico, eu queria alguém identificado com o Internacional e que pudesse chegar lá, dar um chute na porta e dar uma movimentada. Até eu citei, o meu preferido era o Dunga. Dunga faz 10 anos que não treina ninguém. O que o Grêmio e o Internacional precisam agora não é um técnico que venha lá e que arme um esquema de jogo e que faça agora nesse pouco tempo, 11, 12 partidas que faltam, arrume um esquema definitivo por time. Não é isso que o Grêmio e o Internacional precisam. Até porque é pouco tempo, gente. O que o Grêmio Internacional e o Grêmio, nesse caso específico, para chamar o Renato, é que alguém que tem alguém que feche com aquilo que o torcedor quer. Um ídolo, que mexa com o vestiário, que acerte o vestiário, que dê um coice na porta, um chute na porta do vestiário do Grêmio e diga: aqui está voltando o ídolo do Grêmio. Alguém que tem uma estátua ali na frente da arena. É isso que o Grêmio precisa hoje. E é por isso que o Grêmio foi atrás do Renato. Quando demitiu, acho que tinha que ter sido feito antes isso. Vou repetir de novo. Não gosto do Renato como técnico. Acho que ele tem muitos defeitos. Não acho um bom técnico, estrategista, não. Eu sei que ele é bom de grupo, bom de vestiário. Pois esse é o momento de o Renato colocar aquilo que todo mundo espera. É a quarta ou quinta vez, acho que se não me falha a memória, é a quinta vez que o técnico Renato vem pro Grêmio. Algumas vezes ajeitou, algumas vezes ele iniciou e desajeitou, mas o momento, como eu tô dizendo, é sim o momento do Renato Portaluppi. A grande verdade que Grêmio e Internacional estão correndo muito risco de rebaixamento. E não vai ser uma vitória contra o rebaixado Chapecoense que vai mudar a minha opinião a respeito do meu Internacional. A coisa não está fácil para ver. 2 rebaixados, Chapecoense e Grêmio. Inter, Vasco, Grêmio, Mirassol e até o Botafogo entra e o Corinthians entram nessa briga porque tem 2 vagas para ser disputada entre 4 ou 5 times que vão cair. E o Grêmio Internacional estão nessa. Mas que o Renato, na minha opinião, é uma boa contratação para o momento, não tenho dúvida nenhuma.
0: Lancaster.
1: Diga-me.
0: E aí seria a quinta passagem pelo Grêmio, tá? Ele teve aqui na primeira vez 2010-2011, a segunda em 2013, a terceira passagem em 2016 a 2021, que foi a mais longa. A quarta passagem em 2022 a 2024. Então já são 2 anos que ele havia saído do Grêmio e agora então anunciada a sua quinta passagem no Grêmio, né? É se confirmada essa vinda aí pro tricolor gaúcho. Então, seria a quinta vez que ele treina o Grêmio, Lancaster.
1: É, você veja, Ronaldo, que a questão do Renato é tão importante que uma dessas vezes, acho que foi ano 24, se não me falha a memória, quando eles demitiram o técnico Grêmio, ele estava fazendo um trabalho ruim, tanto é que demitiram e colocaram outro treinador que eu confesso que eu não me lembro quem. E aí ele caiu, o Grêmio caiu para a segunda divisão. E aí ele teria dito e disse várias vezes em entrevistas que se ele não tivesse saído do Grêmio, o Grêmio não teria caído. Então o Renato tem essa coisa assim, uns amam gremistas, outros odeiam gremistas, né? Porque é difícil pro torcedor gremista separar o ídolo jogador do ídolo treinador. Jogador, tanto é que ele tem estátua lá como ídolo por aquilo que ele sempre representou, mas o Renato se apresentou muito mais como jogador. Vamos lembrar que foi autor de 2 gols no Mundial de 83, né? Então ele sempre foi um ídolo identificado com o Grêmio. Então eu acho que nesse momento, Ronaldo, mais do que um treinador que vai lá ensinar tática, que vai ensinar técnica, que vai ensinar esquema de jogo, é pouco tempo de treinamento, porque é jogo quarto domingo, a não ser essa parada que vai ter agora, e o Grêmio ainda disputando a Copa do Brasil, de que precisava um técnico assim. E não trazer um técnico que vinha empregar teoria. E se porventura cair o Pezzolano, eu penso a mesma coisa do Internacional. Ah, mas o Internacional não tem, claro que tem Dunga, tem D'Alessandro, tem Falcão, tem um monte de gente que faz tempo que não treina, diferente do Renato que parou algum tempinho, mas é o momento do Grêmio trazer o Renato de volta, sim. Vai dar certo? Eu não sei se vai dar certo. O Grêmio tem uma tabela muito complicada pela frente. Ele não vai fazer milagre, viu? Nem o Pezzolano, nem o Renato não vão fazer milagre. A grande verdade é que os dois plantéis do Grêmio e do Internacional do Grêmio, são muito ruins. Tirando alguns, como dizem os torcedores, né? Junta os dois, 22 não dá um grande time. Essa que é a verdade. Era isso, Ronaldo. Muito bom dia, voltamos amanhã.
0: Até amanhã, Lancaster, com o comentário esportivo em nome de Lojas Teva, que tem a liquidação de inverno Teva com descontos especiais de até 50%. A informação que o Renato está vindo para o Grêmio pelo salário mensal de 1,5 milhão de reais. O que deixou o cargo, né? O Luiz Castro recebia 2 milhões de reais por mês. Vou voltar na sequência também para trazer aqui mais informação. Ainda tem um destaque para a agenda, tem a Unimóvel, tem muito mais para você aqui na Vang através do nosso comunidade.
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8: Onze horas e 29, a gente retoma aqui o nosso Comunidade nesta manhã de segunda-feira, com o tempo com nebulosidade, mas também com a presença do sol, ou seja, parcialmente nublado. Temperatura agora aqui na área central de 16 graus, e nós seguimos com o nosso programa, que traz novamente a participação da Unimóvel com a Kelly Felipe. E aí, Kelly?
9: Tudo certo, Ronaldo? Me ouvem bem?
8: Tudo certo, Kelly. Vamos lá.
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8: Ok, Kelly, trouxe informação aqui também da Unimóvel, nosso comunidade nesta manhã de segunda-feira. Destacando aqui a agenda para conserve condomínios e serviços, que tem serviço de limpeza em condomínios, também indústrias e pós-obra, além da recepção em edifícios comerciais e residenciais. O orçamento sem compromisso é pelo 991795546 e destaque para a agenda da semana, Jenny.
0: Ronaldo, nesta segunda-feira, então, dia 14, teremos a sessão da Câmara de Vereadores de Marau a partir das 6:30 da tarde. Amanhã, terça-feira, o Lions Clube de Marau recebe a visita do governador do distrito LD7. Ele estará em Marau a partir da 1:30 da tarde e cumpre a agenda de atividades, entre elas no Hospital Cristo Redentor, gabinete da prefeitura, também na APAI, delegacia e outros. Ainda amanhã, terça-feira, a partir das 7 horas da noite, teremos sessão solene que integra a programação dos festejos Farroupilhas de Marau na sede do grupo Última Tropiada. E ainda está acontecendo, né, de 10 a 19 de setembro, o Liquida Outlet Marau.
8: Destaque da nossa agenda para conserve condomínios e serviços que tem vaga para auxiliar de limpeza. Tem informação no 991795546. 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Destacando aqui para fechar esse bloco ainda os principais números da economia e também do mercado agrícola. Semana que vai começando com as principais cotações, que também traz aqui nesta manhã de segunda-feira. O soja hoje negociado a R$139 a saca, milho R$61 e o trigo R$72. Já na área econômica, tem nesse momento o dólar negociado a 5,17 com queda de 0,99%, o euro negociado a 5,96 queda de 1,34%. E a Ibovespa opera em queda de 1,38%. São os principais números da economia e também do mercado agrícola. A gente volta já agora, faltando 21 para o meio-dia.
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0: 11 horas e 47, agora faltando 13 pro meio-dia, Dini. Vamos lá. Ai, ai, cara. Vamos lá, destacando o nosso programa com 16 graus aqui em Marau, a temperatura tem variação de nuvens. Tem também, é claro, a presença às vezes do sol, né? E assim vai a segunda-feira. Hoje é dia 14 de setembro. O programa aqui vai seguindo com você. 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Nós seguimos aqui com nossa comunidade nesta manhã, que começa mais uma semana, hein, Jenny?
1: Mais uma semana iniciando, né, Ronaldo? E o sol tinha aparecido, agora ele acabou sumindo novamente, nuvens por aqui.
0: Destacando também aqui como assuntos desta segunda-feira, falasse agora da questão do sol, né? E aqui tem uma informação: dias nublados e chance de chuva marcam o início da semana no estado. Isso é para o estado todo, né? O Rio Grande do Sul terá dias nublados, assim como foi o final de semana, de pouquíssimo sol. Muito mais cinzento foi o final de semana, e a chance do começo de semana é justamente de mantermos essa condição de tempo bastante nublado. Chance também de chuva e termômetros subindo aos poucos no início da semana. Tanto é que hoje estamos com 16 graus aqui em Marau, começando o dia com 10. Isso porque a atuação de um sistema de alta pressão favorece o predomínio de tempo estável sobre o estado, mas a circulação de umidade vinda do oceano ainda gera chuva em algumas regiões. De acordo com o Climatempo, a condição é para chuviscos e chuva fraca, de forma isolada, principalmente na metade leste. Já entre o norte e o nordeste, que é a nossa região, e os vales e a serra, pode ocorrer pancadas isoladas e fracas, a moderada intensidade durante a tarde para a noite. Então tem essa previsão que pode, né, alguma pancada de chuva cair aqui na nossa região, especialmente da tarde para a noite, segundo o que informa também a meteorologia. É o que vem, pelo menos, nesse sentido. O frio também seguirá presente, com a possibilidade de geada isolada em áreas da fronteira oeste, na campanha e também no centro. As mínimas, né, previstas para esse começo da semana têm ficado ainda entre 3 e 4 graus, especialmente na região de Quaraí, também de Candiota. E as máximas para hoje, pelo menos, se fala em 19 graus, como por exemplo em Frederico Westphalen, em São Luís Gonzaga, para 19 graus. Mas tem sim essa possibilidade, então, ainda de temperaturas baixas no decorrer da semana e algumas áreas até com presença de geada, é o que está informando a meteorologia. Já tem uma outra informação também, Jenny, para amanhã, terça-feira, de acordo com o Climatempo, segue a condição de chuviscos nas regiões metropolitana, da Serra, Nordeste e todo o litoral, né? Tem essa previsão justamente de chuviscos. Além disso, massa de ar polar continua mantendo o amanhecer frio e possibilidade para amanhã na campanha e no sul de mínimas bastante baixas. Aqui para nossa região, por exemplo, as mínimas devem ficar em 4 graus em Fontoura Xavier, 5 graus em São José dos Ausentes e 6 graus ainda em Bom Jesus. Isso para amanhã. Então tem previsão de cair temperatura para amanhã e também na quarta-feira.
1: E algumas previsões, Ronaldo, inclusive indicam, né, já para a próxima semana, mais um período de bastante instabilidades, inclusive com bastante precipitação de chuva, principalmente na segunda-feira com 85 milímetros e na terça-feira da próxima semana 43 milímetros, então são acumulados bem altos, pelo menos é a previsão para agora, né? Indicando para a semana que vem.
0: O Climatempo está dizendo, né, de que o tempo firma, amanhã ainda alguma coisa de chuvisco por aqui, mas aí o tempo firmaria e a chuva voltaria aqui para a região de Marau no domingo, né? Tem previsão de chuva para domingo, aí o Climatempo informa de 21 milímetros para domingo. Na segunda-feira sai a condição de sol, mas também com chuva, mais 9. Na terça-feira tempo fecha e o dia que chega a primavera teria mínima de 8 graus, máxima 17, e chuva seria de pelo menos 15 milímetros aqui para a região de Marau, segundo o Climatempo. Então até tem algumas divergências aí com relação ao clima, especialmente agora nesta segunda quinzena de setembro que está por vir, né? Até porque amanhã fecha a quinzena. 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Destaca quem hoje está aniversariando.
1: Então, hoje, parabéns para o Cristiano Risson, Simone Vedana, também para o Alisson Barcelos e Samara Soldá. Felicidades.
0: Parabéns para a Xana Krozowski Mesomo, também Cleusa Frison, ainda para a Cristiane Alberto, ou Alberti, Cristiane Alberti, aniversariando hoje, Rovandro Bogoni, também Roseli Zelli, Rosimar Brandalize, Cristiane Volpato, ainda parabéns também para Roseli Castione Zelli e para Rose Gerlach, também para Karina, para Lucir Martini e Juli Teles e para Jennifer Seulin. São esses e essas que recebem aqui a nossa homenagem especial desse dia 14. Também desejo de muitas felicidades e muitos anos de vida. Faltando agora 7 para o meio-dia, já na reta final aqui no programa, também com os últimos assuntos desta manhã.
1: Ronaldo, sobre segurança, né? Tiveram algumas ações da Brigada Militar neste domingo aqui no município de Marau. Então, no fim da noite de ontem, por volta das 11 horas, um jovem de 19 anos foi preso por tráfico de drogas no bairro Carolo, e também tiveram duas prisões por porte ilegal de arma. Essa matéria está disponível nas redes sociais da Vang e também em nosso site.
0: Muito bem, a gente volta amanhã a partir das 10, Jenny.
1: Uma ótima segunda-feira e uma boa semana para todos.
0: Boa semana, tchau.
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2: Previsão do tempo.
7: Uma boa notícia, teremos uma janela prolongada de domínio de ar seco e a temperatura volta a cair com frio, especialmente entre a segunda e a quarta-feira, entre as noites, manhãs e madrugadas. Da Metso Meteorologia, Stael Cias.
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22: Ontem à noite aconteceu a primeira rodada do Campeonato Interbairros de Futsal. No primeiro jogo, Jardim América, Mr. Cross venceu por 2-1 o São José Operário Visionários. No segundo jogo, o Colinas Novas Godoy Vidros venceu por 3-2 o Santa Helena Bar do André. E por fim, o Nova Alternativa São José Operário venceu por 3-2 o Planalto Borges. A próxima rodada será no próximo dia 18 no Ginásio Municipal Jatir Francisco Foreste.
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6: Agora faltando um para uma, é isso aí, a hora certa para você aqui no programa, temperatura de 18 graus aqui na área central. A partir de agora estamos ao vivo aqui na Vang, também através do rádio, do aplicativo, do site, no canal do YouTube. Você acompanha o nosso programa lá no YouTube, é na sua Smart TV, ainda tem o seu smartphone, bem como também o destaque ainda para o seu computador, para você acompanhar o nosso programa a partir de 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A gente começa aqui o nosso programa. Você pode participar sempre acessando o nosso, nossa transmissão no YouTube, onde você também pode comentar, ou ainda você pode mandar sua mensagem pelo WhatsApp, que é o 3342-1522, o contato aqui da Vang. 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Hoje, segunda-feira, elas estão de volta aqui no programa, né? Tem aqui a professora Regiane Bortolotti e a psicóloga Vera Damarim Borges aqui no nosso programa nessa tarde de segunda-feira. Seja bem-vinda aqui, Regiane. Boa tarde.
7: Ronaldo, obrigada. Boa tarde a ti, boa tarde agora.

0: Agora, a nossa psicóloga Vera Damarei, né, Vera?
1: Isso,
0: parabéns.
1: Mas continua sendo professora.
0: É verdade, uma vez professora, sempre professora. Uma longa caminhada da Vera, né? E é um desafio também agora já na...
2: Na flor da idade.
0: Né? Na flor da idade, dobrou o cabo da Boa Esperança e está aí, né? Numa outra...
1: Com certeza.
2: Né? Seja bem-vinda, Vera.
1: Muito obrigada, Ronaldo, Regiane. Que bom estar aqui de volta. Estava sentindo falta, mas era por...
0: Nós também,
1: eu estava afastada por um bom motivo. Primeiro, então, eu tinha o filho... Aqui, né? O André que veio para colação de grau e ficou uns dias.
2: Veio de Portugal para o Brasil, né?
1: De Portugal veio para minha formatura e depois eu fiquei com o neto porque o meu filho e a minha nora foram dançar na ilha do Chipre.
0: Uhum.
1: Eles representam o Brasil em... Ele veio aqui falar contigo,
2: veio,
1: né? Eles representam o Brasil nessas danças. Festival do folclore que nem tem em Passo Fundo, só que eles vão para outros países daí. Eu tava com o neto, daí a semana passada era feriado, daí agora estou de volta hoje, mas vamos contar aqui.
0: Licença.
2: Agora explicou qual é a razão, porque eu achei que ela tivesse encrencada com o Vorcaro.
0: Cuidado.
1: Não,
0: que
1: não, longe.
0: Amanhã é o dia desse, tá na lista.
2: Porque o que ele encrencou de gente não foi pouca coisa, viu?
1: Misericórdia.
0: É a lista tríplice e mais alguma coisa, tal da lista, né?
1: Quádrupla e alguma coisa
0: que,
1: mais.
0: Agora que o Ronaldo falou em Vorcaro, né? As pessoas dizem, ai, que o nosso país é jovem, que o nosso país não tem história. Meu Deus, para ser um paizinho, nós já tivemos muita e temos muita história, porque essa situação de agora do Vorcaro, ela se compara a Lava Jato, né?
2: É.
0: O escândalo é tão grande, se não mais. Vamos ver o que que vem. A gente crê na...
2: É tão grandioso esse escândalo porque ele envolve todas as esferas de poder.
0: Aham. Né?
2: Ele envolve todas as esferas de poder, não é simplesmente, é o poder esse, o poder... Não, todas estão de santo, não tem ninguém nessa história.
0: Indistintamente, não tem, indistintamente.
1: Não. Não é de graça que o nome de alguém apareceu ali.
0: É
1: aquela coisa do, mas que engraçado, meu nome não aparece nisso.
2: Que sorte.
1: Mas não, tu entendeu? É. Porque eu não estou envolvida, se meu nome apareceu aí é porque de algum jeito eu tomei a coisa de... De rabo preso, né?
2: E aí vem outra situação, né? O tráfico de influência, a questão do dinheiro, né? Como
0: poder,
2: cega as pessoas,
0: né?
2: O poder
0: cega as pessoas, né?
2: Tudo pelo poder, né?
1: Tudo pelo poder, inclusive ficar devendo micros e macros favores. Quer dizer, eu devo um favorzinho pro Ronaldo, mas eu devo um favorzão pra Regiane. Então eu tenho que me submeter a alguma coisa. Que a gente não tem dimensão, a gente não consegue imaginar o que que é que eles ficam pedindo um do outro, o que, que é que eles ficam exigindo um do outro, essas pessoas, né? Para conseguir aquele objetivo lá na frente.
2: Acaba sendo uma espécie de estelionato, né?
0: Uhum.
1: Eu acho que sim. Porque
2: um favorzinho aqui, um favorzinho ali, aí tu vai se comprometendo, é que nem aquela história. Se eu vou passar vou pedir pra Regiane, vou aplicar o golpe do Pix, a gente me faz aí 200 pila. Não, 200 não posso, mas aí eu vou te dar 100. Nunca mais tu sai, porque daí fica aquela bola de neve.
1: Exatamente. Uhum. Aí tem
2: e ali é favorzinho aqui, favorzinho ali, aí vem chantagem, né?
1: Daí chantagem, daí é dinheiro.
2: É estelionato, daí, praticamente, né?
1: Exatamente, daí tem a influência. Se você me fizer tal favor, eu te apresento para tal pessoa que vai conseguir tal coisa para ti. Então também tem essa influência. E assim...
0: ali tem a questão da confiabilidade também, né? Em quem confiar. A imagem da justiça. A justiça está lá com a venda nos olhos. É para ela ser cega, a princípio,
2: sim,
0: né?
2: Acho que ela queria cair dura nesse momento.
0: Ela,
2: né?
0: É cega no sentido de que ela tem que existir para todos, né? Mas até então, ali a questão da confiabilidade, da segurança e da confiança se foi, né? Para todos, desde para a pessoa humilde como nós, que é um cidadão comum, que paga seus impostos, que cumpre as suas obrigações. Então...
2: Não, mas veja que esse assunto, a gravidade disso tudo que acontece no Brasil é que as nossas grandes referências, elas perdem toda a credibilidade, toda a confiança, né?
0: E
2: aí tu vai esperar como é que a população vai reagir. Não é que todo mundo vai ser ruim. Mas se quem teria que dar o exemplo não dá...
1: Exatamente. Que a minha mãe tinha uma frase, e era assim, é muito significativa... E se la fa e se la manha.
0: Uhum.
1: Né? Quer dizer, eles fazem. A tradução literal seria: Eles fazem e comem, né? E se ela manha, e comem.
0: Mas assim, entre eles, né?
1: Mas entre eles, eles se fazem os favores, se cobram os favores, botam um na do outro, né? Jogam o outro na fogueira pra... Porque acaba perdendo a noção do... Eu acho que acaba perdendo um pouco a noção do que é certo e o que é errado. Chega uma hora... Que tu...
0: E é tu lutar contra todo um, né? Dentro do STF há um grupo dividido, isso é claro, né? Então, não, que seja a luta do bem contra o mal, mas é você lutar e você tá lá, você tá ganhando para ser um servidor público, para cumprir, para que a lei seja cumprida, só que às vezes o sistema é tão carrasco que tu não consegue ir contra o sistema, tu até pode fazer a tua parte. Em outras situações, por não nem tantão, como diria o Shrek, nem tantão, né? Houve inúmeras mortes, desaparecimentos e tal, né? Sim. Acho que até tá calma essa situação aí.
2: Mas aí também tem outra coisa, né? Se a gente analisar não vamos esconder o que acontece no nosso país, né? Mas a humanidade tá muito dividida.
0: Sim.
1: Sim.
2: É. Então, e há personagens no mundo... Que eles fazem questão de deixar o mundo tumultuado.
0: Uhum.
2: O mundo hoje, se analisar, nunca se teve tantas guerras ao mesmo tempo.
0: Tanta polarização, né? É muito polarizada, muita guerra.
2: E aí tem interesses para que se mantenha esse clima acirrado, né? Não sei qual se é interesse de poder ou econômico, mas tem quem está fomentando toda hora que a gente se mantenha em conflito. E assim vem do externo para o interno, os países, nós temos essa nossa dificuldade,
0: a geopolítica, né?
2: Uhum. Mas os países também têm as suas dificuldades internas justamente por esse
0: universo. Não é só nós.
2: Nós temos, claro, nós temos essa questão grave de corrupção que agora surgiu, né? Esperto moral, né? Mas no mundo também não é diferente as divisões que se tem.
1: Tem um pensador da psicologia que diz que, da análise do comportamento, que diz que o mundo é movido por duas coisas: sexo e dinheiro.
0: Uhum.
1: Então, se você pensar um pouco nesses países que estão em guerra, o que que move isso?
0: Poder.
1: Dinheiro.
2: Poder.
1: O dinheiro. Ah. Junto com o dinheiro vem o poder.
0: Uhum.
1: Tu não tem um. Para mim, posso estar. Teria até que estudar sobre isso, mas você não tem um se tu não tem o outro.
2: Eles caminham juntos, né?
1: Eles caminham juntos. E, então, se você tem dinheiro, você compra armas. Se você compra armas, você tem poder bélico. Se você, né? E dentro de todas essas situações, também ali do vacaro, a questão é dinheiro.
2: É.
1: Porque se eu tenho um poder, eu tenho um segredo teu. Eu sei que tu fez uma coisa errada.
0: Vou jogar contigo.
1: O que que eu vou ganhar?
2: Uhum. Qual o benefício?
1: Qual é o benefício que eu vou ter com isso? E isso é um pouco também o que acontece na nossa casa, um pouco o que acontece na nossa escola, um pouco
2: na nossa rua.
1: Na nossa rua, no nosso grupo de amigos.
2: É.
0: Na sociedade, no
1: na
0: dia
1: sociedade
0: a dia.
1: E no geral.
0: No dia a dia, até na fila do pão do mercado. É uma relação.
2: Vamos pôr geral, está na humanidade esse negócio aí.
0: Né? É uma.
2: A humanidade passa por essa.
0: Eu disse para vocês que as pessoas dizem que a gente não tem história, né? Nós estamos agora vivendo os festejos Farroupilhas, né? A semana, enfim, há mais a semana, mas né? E a situação do Rio Grande do Sul nessa época aí, nós no país a gente já estava com problema, porque nós tínhamos um rei que era o Pedro I. E em 1831 ele abdicou, ele foi embora, ele desistiu do cargo de rei aqui.
1: Abandonou o barco
0: porque o pai dele tinha morrido. E ele tinha que voltar para Portugal para não perder o país. E ele deixa aqui no Brasil o filho dele, porque era essa sucessão na monarquia, o primogênito, né?
2: Então Pedro II.
0: E o Pedro II, o Pedro II, a galera que diz o Pedro II tinha então 5 anos. E aí como é que um guri de 5 não tinha, a lei não permitia, né? E aí nós tivemos no país uma situação assim, ó, uma regência de 3 pessoas governando o país. Pense no rolo que era.
2: Cada um com seu interesse?
1: Mais ou menos
0: três
1: como é agora.
0: 3 pessoas governando, que nem tá agora, assim, ó, 3 poderes e aquela briga. Mas era uma regência com 3 pessoas governando, governaram 1 ano, fizeram uma eleição, eles governaram 3, deu BO ali porque não funcionou. Aí eles botaram só 1 pessoa governando, até 1 padre, nós, nada contra, mas nós tivemos até 1 padre governando o Brasil. E nesse meio do caminho aí acontece a Revolução Farroupilha no Rio Grande do Sul, em 1835. 10 anos, né? 10 anos pesados aí. E foi uma revolução, assim, uma ideia, uma iniciativa.
2: Tinha a ver com carga tributária na ocasião também, né?
0: Também, sim, né? Preço do charque, dinheiro de novo. Sal, altos impostos. E era a elite, só que a elite sozinha não conseguia fazer nada. Aí arrecada quem? Arrecada o povo, arrecada os escravos, né? Tem toda aquela questão dos lanceiros negros, né? E daí surge também o termo farroupilha, farrapos, né? É. Dizem, né? Ah, porque era por conta da roupa, nada a ver, por conta da roupa, porque eles, não é que eles andavam esfarrapados, eram pessoas mais humildes e elas não usavam o traje da nobreza, né? Aí vem, tem uma influência da Revolução Francesa, que era o sans-culottes, né? Que eram os que usavam só calças, não colocavam, tinha um calção por cima, sim, né? Então tem toda esse entorno ali da Revolução Farroupilha, mas o que eu admiro muito assim é o desprendimento de quem segue a tradição aí, de quem vai pro parque, fica 3 dias acampado.
2: Ou mais,
0: aquela tradição de o teu filho, a gente vê seguido, né? Nasceu um bebê na maternidade e ele saiu trajado a rigor.
1: De gaúcho,
0: né? Uhum. O investimento, eu tenho primas minhas que têm filhas no CTG pequenas, de 4, 5 anos, e eu admiro, porque você fica 3 horas, 4 horas no ensaio. Uhum. Você vai vender rifa, você ajuda. É um trabalho desmedido ali, né? As pessoas de doação, né?
1: Regiane, eu acho assim, ó, posso estar errada, mas né? As pessoas, tem gente que se dedica pro CTG, tem gente que se dedica pra igreja, tem gente que se dedica pro time de futebol, tem gente que se dedica pro time, pro como é que é, o karatê, né? Então depende do que você gosta, depende do que você se identifica, depende do que você
0: Tuas tradições de família, talvez.
1: E também o grupo de amigos. Porque você acaba, se você começa a fazer parte do CTG, você acaba se envolvendo. Dizem que a gente é o resultado das 3 pessoas que a gente mais convive, né? Alguns dizem 3, outros 5. Quer dizer, você começa a conviver com pessoas do CTG e você vai vivendo com pessoas do CTG. Você acaba deixando outras coisas para viver ali. Uhum. Mas é de admirar mesmo. Porque é.
0: Não, e é uma questão financeira também, né?
1: Sim.
2: E não só financeira, tem a questão do voluntariado, tem muita coisa que é voluntária. Eu estava agora aqui, como vocês falavam, pensando o seguinte, esse movimento, ele se sustenta pelos daqui a 30, 40 anos? Porque temos uma geração que hoje é muito ativa, né? Muito, muito presente nas atividades. Uhum. Tem mulheres e homens, por exemplo, que os CTGs promovem muita atividade, né?
1: Uhum.
2: E passam, às vezes, a semana lá produzindo alimento, produzindo isso. Mas essa geração, quando for, terá uma que vai assumir isso?
0: Dificilmente.
2: Tem essa ameaça de desaparecer?
1: Eu acho que de desaparecer não, porque assim...
2: Terá uma sucessão para isso?
1: Aquilo que nós estávamos falando desse sistema primeiro. O meu pai fazia isso. O meu, no caso, né? A pessoa que está envolvida com o CTG é porque o pai fazia isso, ou se ele faz, ele está levando o filho a fazer isso também. Ah, o meu pai não era do CTG, mas eu sou do CTG, então eu vou levar o meu filho porque é uma coisa que eu gosto. Então isso é uma coisa que vai passando. Então eu acho que desaparecer não.
0: Não tende a desaparecer, até porque as famílias estão menores também. Tem tudo isso, né? Mas que tende a desaparecer não, mas talvez os eventos diminuam um pouco, tudo isso, porque não vai ter gente
1: vai mudar
0: voluntária para trabalhar.
1: Mudar o jeito.
0: Porque é um voluntariado, né? Claro, tem toda a parte financeira, recursos. É um CTG, é uma empresa, né?
1: É uma empresa.
0: Você pega um CTG, um grupo tradicionalista, é uma empresa, né? O teu filho que tem.
1: Sim.
0: É uma empresa, você tem que gerir.
2: A gente fala aqui dos CTGs, mas aí tem muitas entidades também,
0: sim,
2: né?
0: Sim, outras
2: entidades. A gente teve dificuldade, mas tem que renovar a diretoria da entidade, mas não tem gente que quer assumir.
0: Não tem gente que quer assumir.
1: Exatamente, não tem gente que quer assumir.
2: São sempre os mesmos, mas aí por que tu não participa, não desenvolva?
1: Porque, exatamente, porque é uma dedicação de voluntariado e tempo, né?
2: Vamos voltar já agora 1h17 aqui na Vang, tem o espaço livre desta segunda-feira, hoje é 14 de setembro, quase indo embora a primeira quinzena do nono mês do ano. Faltam 108 para terminar o ano, vamos voltar já.
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2: Agora 1h22 aqui na Vang tem Espaço Livre, a gente retoma o nosso programa que vai até as 2h. Você pode participar também acessando no canal do YouTube ou através do nosso WhatsApp, o 3342-1522. 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Nas segundas-feiras, com a participação da professora Regiane Bortolotti e também com a psicóloga Vera Tamarim Borges, que está aqui no nosso programa nesta segunda-feira.
1: Sim,
2: já acostuma, Vera.
0: Freud
2: já acostuma.
0: Que se vire. Freud, Freud explica.
2: É a função do momento, né?
0: É a função do momento.
2: Te acostuma.
0: Vai atender por convênio? Sim. Vai dar desconto?
1: Tudo isso é para conversar.
0: Vamos. Quem tem IP tem desconto, né?
1: Sim.
0: Viu? Ah, né? Vamos puxar o sindicato, que mais, hein?
2: Vamos lá com os assuntos da segunda-feira. Vai, Regiane.
0: Não, Vera, pode.
1: Não, eu ia dizer que coisa interessante, porque era... Eu acho que eu contei a história do livro, né?
0: Não.
2: Depende da história.
1: Tá. Quando eu tinha 14 anos, eu estava na 8ª série no IESTA. Ah, naquela época, tu imagina, eu tinha 14, eu tenho 60, isso fazem 46 anos. Naquela época, a escola recebia as editoras. E as editoras iam numa sala de aula... disponibilizavam ali, né, os livros para a gente olhar, e a professora pegava nós na turma e dizia: vamos olhar, vamos fazer uma visita para a feira do livro na época, assim. Mas era uma sala de aula cheia de livros. E eu fui, cheguei em casa e disse para a mãe: mãe, mas eu queria muito comprar um livro. Mas na época, Ronaldo. A mãe disse: Vera,
2: curte, né?
0: Caro, não tinha, né?
2: Curte.
1: Não, era caro. Era muito mais caro, era muito mais difícil do que hoje comprar um livro. E, mas Vera, da onde é que nós vamos tirar e não tem? E o pai escutou a conversa e chegou para a mãe e disse assim: mas se é para um livro, nós podia dar um jeito, vamos dar um jeito. E me deram o dinheiro. No dia seguinte eu fui lá e comprei o livro. Olha o título do livro: Eu Estou Ok. Você Está Ok?
0: Olha aí.
2: Eu Estou Ok.
1: É. Hoje, se você for ver, é psicologia, né?
2: Pura.
1: Claro, devo ter lido, não me lembro quanto que eu li do livro, se eu li todo em partes ou o quê. E o livro ficou guardado. E cada vez que eu fazia uma... Porque eu tenho bastante livro. Daí cada vez que eu fazia uma certa reciclagem nos meus livros, aquele livro ali, eu nunca tive coragem de me desfazer dele.
0: É o aspecto afetivo, né?
1: Afetivo. Daí, não faz muito, eu fui olhar esse livro. E o livro trata muito da teoria sistêmica, que é aquela que eu fiz estágio e aquela que eu tô trabalhando. Então, vejam que eu tinha 14 anos... E isso entrou em mim, mas assim, depois as circunstâncias da vida foram me levando, né? Terminei o ensino médio, daí quando eu estava no ensino médio eu me apaixonei por física, né? Só que eu queria fazer faculdade de física. Só que na época, isso em 1985, olha que interessante do que eu me lembrei agora. No terceiro ano, a professora explicou que a gente tinha que fazer inscrição para fazer o vestibular. Na época era UPF e UPF só. Daí, como eu não sabia ir a Passo Fundo, pensa, Regiane, eu não sabia ir a Passo Fundo. Eu fui no cartório e fiz uma procuração para um colega de sala de aula meu
0: e lá
1: fazer a matrícula para o vestibular. Depois, para ir fazer o vestibular, eu passei, porque na época era 4 turnos, 4 tardes, 4 manhãs, me lembro?
0: Eram 4 provas, é.
1: 4 provas?
0: Uhum, 4 dias de prova, isso, quero dizer.
1: Eu ia de ônibus, mas passava a prova inteira pensando, e se eu perder o ônibus, o que que vai acontecer comigo? Né? Mas fiz o vestibular, passei. Na época a gente pagava o transporte também, não é como agora. E vai, vai. Daí, fiz matemática, mas porque eu queria fazer física e só tinha em Ijuí. E a mãe disse, imagina, como é que nós vamos... Não tinha como bancar, não tinha... Se eu não sabia ir para o fundo, como é que ela ia me deixar morar em Ijuí? Daí, fiz matemática, que dava a titulação para lecionar física. E as circunstâncias da vida foram me levando. Depois, daí eu fiz orientação educacional para trabalhar no SOE, que foi onde eu comecei a gostar de ouvir as pessoas. E depois, quando o nosso filho do meio tinha 17 anos, daí que ele se assumiu homossexual, eu pensei, eu vou fazer psicologia para ajudar essas mães.
0: Que bacana.
1: E o curso de psicologia foi me levando assim que não tem como ajudar só as mães da comunidade LGBT, tem que ajudar as pessoas que... E tem muito sofrimento por aí, muito.
2: Esse livro foi publicado em 1º de janeiro de 1986. Aliás, 86, tem essa aplicação que eu encontrei aqui para venda, o livro tem no mercado se quiser comprar.
1: Olha.
2: É um livro, o ano do exemplar correto foi 69, o primeiro. Mas esse aqui que eu encontrei é de 86, a publicação.
1: Tá.
2: E ele diz o seguinte, eu estou ok, você está ok? Um guia prático para a sua autoanálise.
0: Mas olha aí.
2: É esse livro.
1: Olha só.
2: Está disponível no mercado para comprar hoje, né? Não vou falar o preço aqui, é quase R$40, só para trazer um número próximo. Está no mercado disponível.
1: Que interessante.
2: Muito capa bom. Laranja?
1: Isso, capa laranja, escrito em branco.
2: Isso. Thomas Aris é o escritor.
1: Não fui atrás de poder saber mais sobre o escritor, mas...
2: Sim.
1: E foi aí que surgiu e...
2: 268 páginas tem o livro.
1: Daí assim, ó, em muitos momentos indo, porque Regina tem 60 anos,
0: uhum.
1: E muitas vezes era frio, chuva,
2: vontade de ficar em casa, né?
1: Vontade de ficar em casa. Só que daí depois que, até sair de casa era ruim, mas depois que você chegava lá, porque eu sempre tive...
0: Renova, muita... né?
1: Renova. E o ambiente da faculdade, conhecer gente nova e aprender, eu sou muito curiosa.
0: E tem muito também o lance do etarismo, né? Tu pega, provavelmente os teus colegas deviam ter a idade do teu filho mais novo, provavelmente, 18, 19, 20 anos.
1: Nos primeiros semestres era 18 anos.
0: Uns perdidos na maionese lá, que nem sabe por que estão lá, né?
2: Uhum.
0: Então tem muito, isso também, né?
1: Mas
0: tu
1: muito,
0: tem que se adaptar
1: muito bom.
0: A essa situação aí.
1: Sim.
0: Porque agora a Vera falou, né, de filhos e tal. É, ontem teve a final do US Open, né, do tênis, enfim, nos Estados Unidos. E o Zverev venceu o jogo. Uhum. Venceu.
1: Jesus, mas
0: depois
1: essa mulher
0: de umas
1: sabe tudo.
0: 3 horas e
1: ela
0: alguma...
1: sabe de política, ela
0: não,
1: sabe de futebol.
0: Não,
1: ela
0: menos,
1: sabe...
0: menos.
1: Tênis,
0: ela não,
2: tá
0: não,
2: tênis.
0: Não.
1: Tênis.
0: Não.
1: Jesus.
2: Ela é poliglota.
1: Que inveja.
0: Não, nada a ver. E ele... E sabe o que ele chama a atenção? Porque ele é diabético. E ele aplica insulina durante o jogo. Então ele faz a testagem, né? E ele aplica a insulina. E na entrevista dele, ele disse que ele tinha que agradecer a mãe dele, porque com 1 ano ele foi diagnosticado com diabetes. E o médico disse que não tinha o que fazer, que ele ia ter que ter uma vida restrita. E a mãe dele saiu do consultório e disse que ele ia ser o que ele quisesse. Se ele quisesse jogar tênis, ele poderia. Se ele quisesse fazer qualquer outra coisa, ele poderia e ele iria, desde que ele fosse feliz, né? Então, às vezes, né, que tu falou aí a questão da felicidade, né, dos filhos, foi fazer psicologia para ajudar as mães e ajudar as pessoas, que bom, né? Porque às vezes tu quer o quê? Tu quer que teus filhos sejam bem-sucedidos ou que ele seja só feliz? A questão da limitação, né? Ele tem essa limitação, daí há 3 anos atrás ele perdeu, agora ele ganhou, o ano que vem talvez não ganhe, mas hoje ele ganhou.
1: Hoje então... ele ganhou. E o problema... nós mães, a gente quando engravida, a gente idealiza, né? Idealiza em cima, idealiza o filho que vai ser o filho que a gente quer, em cima daquilo que a gente traz, do que a gente aprendeu com a mãe da gente, do que a gente aprendeu nas nossas convivências. Mas a gente imagina, você vai ser um guri, se ele vai ser jogador de futebol, se ele vai fazer a faculdade de engenharia, se ele vai trabalhar em tal lugar, o salário vai ter. A gente fica idealizando os filhos. E quando um ou vários desses
0: ideais
1: não correspondem àquilo que a gente esperava, a gente não sabe o que fazer com isso. A gente fica frustrado.
0: É que ninguém tem crianças atípicas, né?
1: Exatamente. E sofre, e às vezes quem tem criança atípica também demora para aceitar, para entender e se envolver na situação.
0: Uhum.
1: Então, porque nem quando o André contou para nós, não foi comercial de margarina, porque era uma coisa totalmente diferente daquilo que a gente conhecia enquanto família.
0: Desarranja, desestrutura, né?
1: Isso deixa a gente numa confusão louca. Por isso que a gente precisa. Eu me lembro que eu fui ler, estudar, para saber o que sabe. E é em cima daquilo que a gente idealiza. Porque a gente idealiza tudo na vida. Tudo.
0: Eu, por exemplo, idealizo que vou chegar até os 75 anos mais de um menino, diria um aluno meu. Mas não sei seguir vivo o fim lá, né?
1: Tá. Ah, tu viu que
0: se eu não chegar e se eu me desarranjar no meio do caminho.
2: Eu tô fora do padrão, se tu tá pensando assim. Eu quero chegar a 112.
0: Ô, oh, bom, tá. Ronaldo.
1: Só que aí, olha só, saiu não faz muito um artigo de um cara que disse assim, que nós todos deveríamos morrer aos 75.
0: Viu? Olha.
1: Porque até os 75 anos, tá agora pouco. Que tu falou de 75, eu lembrei do artigo. Posso até procurar para, né? Até os 75 anos, nós somos independentes, a gente se vira,
0: tem
1: a gente tá,
0: ainda.
1: Né? Tá tranquilo. Agora, a partir dos 75 anos, a gente depende dos outros. E esse depender dos outros é bom até quanto? Até quanto eu posso empatar a vida dos meus filhos para cuidar de mim, porque eu tenho mais de 75 anos? Mas isso não é o principal que ele traz no artigo, é como que eu, com mais de 75 anos, vou viver? Se eu vou ficar só sentada, se eu vou caminhar.
0: Como é que eu vou sobreviver?
1: Como é que eu vou estar
0: dia a dia?
1: Depois dos 75, com 85, por exemplo. A minha mãe com 89, ela com 87, ela foi 86, ela foi pra cama.
0: Uhum.
1: E daí? Às vezes eu olhava pra ela e pensava assim, é 2 da tarde e ela tá ali deitada, é 3, ela tá deitada, é 4, ela tá deitada, e hoje é assim, amanhã é assim, depois é... Claro, eu não queria nunca ela morresse, mas o que tu entende, que tu não consegue saber o que passa na cabeça da outra pessoa quando enxerga que ela tá ali deitada e...
2: É, a cabeça até pensa, mas o corpo não reage, né?
1: Não reage. A minha mãe era assim, ela era mais lúcida do que eu.
0: A minha mãe tem uma frase, só dá pra antes, de, agora que nós falamos em idade, até anotei aqui, avante, pimpianin, que lastrada pra andar em paradiso, ela é bem longa. Então, pra frente, devagar, que a estrada pra chegar no paraíso é bem comprida ainda.
1: Que amor!
2: Ai, ai, ai. Boa, essa foi boa.
1: Essas frases que os pais da gente têm.
2: Tá falando do esporte, sabe que a gente desacredita de uma geração que tá vindo, né? Eu, muito, de forma particular, eu confio muito na geração que tá vindo. É uma geração melhorada.
1: Uhum.
2: O que eles precisam é ser estimulados. Vai ter a exceção, que talvez não queira nada com nada, mas também na nossa época tinha aqueles que não queria nada com nada.
0: Sempre teve.
2: Então a geração que tá aí é uma geração muito afim, ela é muito, mas ela precisa ser o quê? Estimulada. Eu digo isso porque, veja você, 20 anos. Agora me dei o último final de semana assistir a Fórmula 1, fazia algum tempo que não assistia mais. Tem um menino italiano de 20 anos. Ele é um fenômeno. Tanto é que tá vendo agora, fui buscar aqui, estão chamando de Seninha.
0: Ele ganhou ontem, né?
2: E ontem ele venceu novamente a prova, mas sem contar que a prova na Itália. Ele corre pela Mercedes, que ela é alemã.
0: Uhum.
2: E os italianos têm a Ferrari, né?
0: Sim.
2: Escuderia Ferrari. Sim. Mas ele, na prova de Monza, ele ficou em 19º colocado. Ele ganhou a corrida. Aqueles italianos vieram abaixo no autódromo, porque ele venceu a corrida, mesmo se estivesse numa outra equipe que não é a Ferrari. Ou seja, o menino de 20 anos, no meio de. Tem lá os seus experientes na Fórmula 1.
0: O pai dele é piloto, né? Também.
2: É italiano. Ele nasceu, eu estava até vendo aqui, ele é de Bolonha.
1: Tá.
2: Com 20 anos ele lidera o campeonato e tem tudo para ser campeão dessa temporada aqui. Tá caminhando para isso. E ele venceu novamente no final de semana na Espanha. Mas o que me chama a atenção dele é a humildade desse menino. Porque pode chegar, tá chegando lá, sabe como é? Bem, tem todo o holofote, mas a humildade dele é algo interessante. 20 anos.
1: Tá. Tu vai fazer o intervalo agora,
2: daqui a,
1: né,
2: pouquinho.
1: Tá. Ah, o que me incomoda, veja só, você precisa, a Regiane trouxe uma notícia do tênis. Excelente notícia. Você
2: o Kimi Antonelli.
1: É.
2: Andrea Kimi Antonelli.
1: Uhum. Do esporte. Mas por que que a nossa televisão, os nossos meios de comunicação muito em cima do futebol? Por que que não fazem agora essa lei agora do ano que vem, Copa de futebol feminina, fazer um mês de férias para todo mundo poder assistir? Mas por que pro futebol sim, pro vôlei não? Eu não sei se eu tô conseguindo me fazer,
2: né?
1: Tá muito distorcido a importância que os meios de comunicação dão para o futebol. Não falam de ciclismo, não falam de natação, não falam de Fórmula 1 pouco, de tênis não falam. Quantos outros esportes tem? Até mesmo os esportes paralímpicos, e param a TV, a Globo, por exemplo, para no meio da tarde para transmitir um jogo para o Rio de Janeiro. Então é muito, os meios de comunicação focam muito no futebol,
2: Mas daí, velho, não sei se é focar no futebol, porque se tu analisar historicamente, você me falou que o futebol é o esporte mais popular.
0: É.
2: E aí, se tu medir isso em audiência, tu vai qual é o teu foco? É o popular, é o público.
1: De novo,
2: então é um esporte de massa.
1: Uhum.
2: E aí, como é que não vai transmitir? Não defendo aqui os meios de comunicação, mas eu sou desse meio.
1: Sim.
2: Mas eu penso também que, como estratégia de meio de comunicação, tu vai fazer chegar nas grandes massas, ou seja, é levar a tua audiência lá para o maior número de pessoas possíveis.
1: Uhum.
2: Se tu pegar a Fórmula 1, tem os que são apaixonados, mas nem todo mundo gosta. Voleibol é a mesma coisa. E o futebol tem isso. Claro, tem exageros do futebol, né?
1: Exagero.
2: Tem exageros também. Uhum. Tanto é que agora tem umas coisas aí no futebol que tá perdendo até a graça.
0: Sim, nós estamos em fase de exageros, né?
2: Perdeu o foco. Mas o futebol, historicamente, sempre foi um esporte de massa. E por ser de massa, automaticamente leva esse esporte para massa. E aí faz o quê? Usa o meio para levar para massa.
1: E os patrocínios?
2: E aí banca, né? Dinheiro, é isso aí.
0: É isso. Volta lá o que a gente falou no primeiro bloco, a questão do poder,
1: do dinheiro,
0: né?
1: Soldi,
0: né?
2: Pila, money.
1: El mucho grande, como é que é? Cada vez mais grande.
0: É.
2: Mas me chamou a atenção esse menino aqui, esse italiano de 20 anos, né? Uma geração, 20 anos, 2006, né? Tava me formando quando ele nasceu. E é,
0: eu sou da opinião,
2: né,
0: que ele vez em quando, já disse isso,
1: eu já tinha três filhos,
0: aparecem os iluminados seguidamente. Esse guri é os do tênis, Pio,
2: salvo,
0: aí que venceu,
2: claro,
0: ontem
2: tá
0: também.
2: Tá começando a carreira agora, né?
0: Sim,
2: mas assim,
0: claro.
2: A demonstração dele muito, muito equilibrado. E essas boas referências precisam ser enaltecidas.
0: Uhum.
2: Nós temos uma carência de referências hoje.
0: Ele tem o Ayrton Senna como referência, né?
2: Então as nossas referências, né, estão. Bom, nós temos exemplo no Brasil, né? Quem tinha que ser exemplo é o pior dos piores dos exemplos, né?
0: Uhum.
2: Porque falta essa ausência de referências.
1: Exatamente.
2: Vamos voltar já agora 19:02.
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0: Agora 14 para as duas. Vamos lá, tem o nosso espaço livre nessa tarde, que tem nebulosidade, tem períodos também de sol, e assim vamos com esta segunda-feira, que ainda não é a última do inverno. Tem mais uma, que é na semana que vem. Depois chega a primavera, na terça-feira à noite, né? No dia 22. 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Tem aqui no programa a psicóloga Vera Damarim Borges e professora, também a professora Regiane Bortolotti aqui no nosso espaço livre dessa segunda-feira. Ela só me olha.
1: Ela só atuada de estralote.
0: É, faltou passar o pau hoje. É. O pessoal tá vendo na TV. Daí
2: ah, tá bom. Eu quero mandar um abraço aí. Um abraço pra Andréia Isoton, lá de Serafina, que tá nos acompanhando. Mandou uma foto, inclusive, da televisão da casa dela conosco no YouTube, né? E dizendo.
0: É uma tela grande essa aí, viu?
2: É grande. Acho que toca de passar pó pra semana que vem a gente, né?
0: Nós estamos bem grande na casa dela, viu?
2: Boa. E.

0: E ela comentou que ela acha muito interessante que a gente começa um bloco com um assunto e vai trocando
1: pula
0: de assunto
1: para outro
0: no meio,
1: completamente.
0: E que acha isso legal, porque daí não é cansativo. É. Então tá, abraço, Andréia.
2: Deixa eu mandar um abraço lá para Cuiabá, no Mato Grosso. Também tá vendo. Boa tarde, né? Tudo bom com senhoras e senhor, né? Uhum. O Éder Jonas mandou aqui, né? Lá de Cuiabá, no Mato Grosso. Tá
0: acompanhando. Obrigado, então.
1: Bom, já, então, e já vou aproveitar também que eu conversei com o Gog a semana passada e ele também disse que quando pode, quando consegue, em função do trabalho, nos ouve. A gente agradece, né?
0: Coisa boa.
1: Obrigado. E o Gog é, como diz a dona Odila, nossa ouvinte aqui, a dona Odila Borella, o Gog é o Pedro Ernesto de Nardim da Vang.
0: Que então, demais, a dona
1: Odila fez uma comparação muito top.
2: Ele tá feliz hoje.
1: É, ontem no Colorado.
2: O Inter ganhou.
1: Ganhou ontem no Colorado.
2: Eu também fiquei feliz, mas por um pouquinho só.
1: Nós estamos na esperança, acho que vamos chamar o Larry para ser técnico.
2: Não, agora
1: do
2: o Renato vai voltar.
1: É, vai voltar. Volta, Renato.
2: Vai voltar o Renato.
0: Já deu.
2: Vai voltar.
1: Eu sou fã dele, admiro ele, pode falar o que quiser, mas
0: do
1: ele domina. Sim. Ele domina os jogadores, porque.
2: Ele é motivador, né?
0: É. A liderança que ele tem.
1: O vestiário é difícil de lidar, é muita vaidade. Muito, tem que ter muita psicologia, sabe? Sim. Tem que conhecer muito o meio. Mas eu até mostrei pra Vera uma postagem no Instagram de uma moça, que não me lembro o nome, chamado Esgotamento Digital. E essa moça, ela fala de uma experiência que iniciou em Amsterdã, na Holanda, né? Uhum. E que você, que é um grupo, é um encontro, enfim, não é um grupo, é um encontro, que você deixa o teu celular quando você chega, você coloca numa caixa ali, tal, né? Lembrei das escolas, que uma vez tinha as caixinhas que tu deixava, que só dava confusão, né? E você deixa o teu celular e são sessões. Você escolhe se você quer ir numa sessão de conversa, de jogos, de café.
0: De leitura.
1: De leitura. Você pode fazer, tem gente fazendo tricô, yoga. Tem gente em parque, né? Então, o objetivo é um grupo de três amigos, né? Que começou a ver que as pessoas estavam cada vez mais cansadas de...
0: Telas.
1: De telas, né? Então, o objetivo é o quê? O alívio sem culpa. Ah, não vou conferir agora aí se me mandaram uma mensagem. Vou agora, então é um momento zen, né? É um ambiente seguro, espontâneo, que a pessoa não vai te fotografar, tu não vai ter que fazer filtros e, ai, quero olhar, ver se tá bom essa foto, senão apaga, né? Ou a pessoa vai te fotografar e depois vai guardar ali, vai usar numa situação mais constrangedora, porque também tem isso agora, né? E quebrar o gelo, né? As pessoas se conversarem, se conectarem, né?
0: E você vai para um espaço, um lugar, onde todas as pessoas estão do mesmo jeito, afastadas do celular. Então você tem a possibilidade de conhecer essas pessoas. De conversar com essas pessoas. Porque é o que está acontecendo com muita gente, que as pessoas ficam no celular porque elas não sabem mais como chegar para conversar com outra pessoa.
2: Está faltando o assunto.
0: Eu nunca vi aquela pessoa. Eu não conheço aquela pessoa. Como que eu vou chegar e conversar com ela? Se para os adultos está difícil, tu imagina para os jovens e para os adolescentes. Então, eu nunca vi o Ronaldo na minha vida.
2: Mas adolescentes têm... Vocês lembram quando surgiu aí, o ano passado, a lei sem celulares nas escolas?
0: Sim.
2: Eles não sabiam com o que brincar no intervalo?
0: Sim.
2: Nem conversar?
0: Então, e ali você sabe que ou você vai ler, ou você vai, né, conversar, ou você vai fazer tricô, ou você vai... Que, aliás, são estudos agora, né, que os trabalhos manuais, tricô e crochê, tiram muita gente da depressão, né?
2: Quanto é a vida do crochê, não era?
0: Ah, não sabia, não sei. Não sabia que tinha isso.
2: Eu tive a impressão que vi alguma coisa sobre isso.
0: Porque você tira o teu foco, você tira a tua atenção de outras coisas e você bota ali. E é muito terapêutico no sentido de que você, às vezes, faz e precisa desmanchar.
2: Sábado era o dia mundial.
1: Você tem que persistir, né? Você tem que fazer bem feito.
0: Tem que persistir.
1: Que você vai querendo melhorar o teu trabalho.
0: Exato.
1: Né?
0: E quando você precisa desmanchar, você leva isso para tua vida, que você precisa não passar a não acreditar, isso, recomeçar, mas também voltar atrás de algumas coisas que você acreditava que eram profundamente verdades.
1: As mulheres atenienses, quando os homens iam para a guerra, tem uma música, né, que diz: me ensina o exemplo daquelas mulheres de Atenas, tecem por seus maridos, né? Então elas teciam durante o dia e à noite elas desmanchavam e começavam de novo, né? Esperando, a espera, a perfeição, né?
2: Lidar com o tédio.
1: Lidar com a talvez a perda, talvez sim, talvez não, né? Tu faz um trabalho lá no lar, né? Lar em Marau, enfim, não sei se dá pra dizer.
0: Se dá sim. Adoro.
1: E é voluntário, né? E eu vejo que tu faz muita coisa manual com eles, né? Como que eles lidam com...
0: É maravilhoso, porque eu sou meia forinha, né?
1: Daí eu chego... Por isso que ela veio, a psicóloga, não pode se atender a pessoa... Acho que tu procura um psicólogo, viu?
0: Eu já tenho.
1: Leia aquele livro ali, Ronaldo. Eu acho que tá dizendo, leia
0: que nem a Regiana não precisa de inimigo, né, Ronaldo?
2: Não, sempre teu amigo, Regiana.
1: Vai fazer terapia.
2: Sou teu amigo, hein?
1: Sim. Vai fazer terapia, Vera Lúcia.
0: Mas eu faço, a minha terapeuta de Campinas. Eu faço, não fico sem de jeito nenhum. Coisa mais boa. É assim, porque eu chego lá e eu já chego dando risada. E já chego falando alto e já chego falando italiano. E daí eu vou perguntando: mas daí, como é que você tá? Como é que passou o dia?
1: Meu famar.
0: Mas daí você não ouve, eu tô bem, de nenhum deles.
1: Não.
0: Inclusive ontem faleceu um que tava lá há muitos anos. Mas é uma coisa assim muito legal, muito boa. Semana passada eu levei uma bandeira do Brasil, uma
1: isso,
0: folha de ofício.
1: Eu vi uma.
0: Né? E eles tinham que pintar essa bandeira com tinta guache usando um cotonete.
1: É um teste de paciência. Boa. É um trabalho manual, né?
0: Trabalho manual, mas é
1: a motricidade fino, né? Sim. Né?
0: Então,
1: vai fazendo fisioterapia, vai fazendo, já movimenta.
0: Movimenta e presta atenção. E daí,
2: concentra, né?
0: Como era a bandeira do Brasil, tinha que pintar o verde, o amarelo e o azul, sabe? Claro, que do jeito que eles fizerem tá bem feito, sabe?
2: Não tem perfeição nisso.
0: Do jeito que... Daí tem alguns que fazem mais rápido que os outros. Então, por exemplo, teve uma que fez a bandeira do Brasil ali bem certinho, pintou. Só que daí os outros estavam ainda fazendo. Daí eu dei outra folha para ela e dei canetinha e pedi para ela fazer a mesma coisa, só que ela tinha que fazer as bolinhas com a canetinha. Então ela tinha que fazer esse jogo para fazer a bolinha da mão, do escrever. Mas é sensacional. É muito, muito, muito bom. Eu acho, olha, eu adoro ir lá e adoro ir. Me divirto com eles. Daí, na semana passada também, eu levei curiosidades sobre animais. Porque era o dia do veterinário no começo da semana, né?
2: Dia 9.
0: Daí, curiosidades sobre animais. E daí eu levei duas plaquinhas. Uma que fazia positivo e outra o positivo para baixo. Daí eles tinham que escolher se era verdade ou se era mentira. Por exemplo, o cavalo dorme em pé? É verdade ou é mentira?
1: Acho que sim.
0: O cavalo cochila em pé.
1: Maria,
0: quando ele precisa dormir, ele tem nas articulações dele, ele tem um mecanismo que trava as pernas, ele consegue cochilar, mas quando ele quer dormir para relaxar o corpo, ele deita. A vaca, as vacas, no caso, elas escolhem as amigas? Sim, elas têm amigas. E quando uma das amigas desaparece, elas ficam tristes. Então elas tinham que fazer sim ou não. Mas o que a gente deu de risada? Porque a gente se diverte com eles. É muito bom, eu adoro.
1: Por aí é a proposta dessa questão aqui desses encontros offline, né? Essa proposta aqui que está espalhada pelo mundo, né? Claro que a situação deles é outra, né? Que está ali para socializar as habilidades, né?
0: Até para eles pensarem.
1: Para eles pensarem, né? A questão
0: Cognitiva.
1: Cognitiva deles, né? Mas é a mesma coisa que não... Porque a gente tem essa questão, né? De porque, ah, que é idoso, a questão cognitiva, mas tu pegar essa galera mais jovem, eles também estão com o cognitivo deles,
2: sim,
1: doente e focado exclusivamente... No a maioria em telas,
0: no
1: né?
0: No passar o dedinho.
1: No passar o dedo, né? Tu pega uma criança de 2 anos, ele já tem o, sim, sistema do... Às vezes tu dá o celular, porque não tem como tu não dar. Porque às vezes tu precisa de uns minutos de calmaria, alguma coisa.
0: É
1: tu precisa tirar a criança daquela atividade. É muito mais trabalhoso.

0: ela a apertar um desodorante aerosol no nariz. Uhum. Interior de São Paulo, isso. O que que deu, né? Outro menino, 15 anos, tipo assim, o melhor aluno da escola, sentou para fazer o tema. No celular, alguém chamou, no WhatsApp. O que que tá fazendo? Tô fazendo, mas se passando por uma colega.
1: Uhum.
0: De sala de aula. Daí, da escola, conhecida, né? Daí, o que tá fazendo? Tô fazendo o tema, tenho que estudar, que amanhã tem prova. Começou a puxar conversa, puxar conversa, puxar conversa, puxar conversa. Mandou um nudes. O guri me manda de volta. Não, imagina, eu só tenho 15 anos, não vou mandar de volta, não sei o que, não sei o que. Manda, manda, convenceu a mandar o nudes pra ele. Então agora, ou você me deposita valor.
2: Que bom. Né?
1: É.
0: Resultado, no final do dia, o guri tinha se matado. 15 anos. Então, né? Tudo que é demais.
1: Os pais que lutem.
0: É.
1: As famílias que lutem.
2: Ela vai estar no quarto só.
1: É.
2: Fazendo o quê?
0: É. Cuidado com o quarto.
1: Por isso que voltamos lá, a importância da tradição do CTG, do vai laçado, vai no karatê.
0: Vai brincar na rua,
1: vai sujar.
2: É. Uhum. Ah, mas ele tá em casa no quarto.
1: Uhum.
2: Não é tá segurança. Segurança.
0: É, não.
2: Não é.
1: Eu acho tão bacana, às vezes eu passo pela praça, na praça central, né? Claro.
0: Sim.
1: E os pais estão, as crianças, aí é aquele gritedo, né? O mundo vai acabar. Ah, você sobe, desce, se esguela lá boa. Nos balanços, coisa mais boa, né?
0: Mãe, ele foi na minha frente.
1: E daí tem uns, me chamou a atenção, enfim, uma cena do guri, a mãe e o pai sentado no banco e o guri, a mãe com uma bola de basquete. Mas era uma loucura aquela bola de basquete, né? A mãe completamente desritimada. Mas a cena, a alegria do guri. E assim
2: certo.
1: Tu vê, né, o pessoal tomando chimarrão, tem uma galerinha aí que começou a jogar bola no meio ali, sabe? Onde tem a Rosa dos Ventos aí.
0: Sim.
1: Ah, meio que atrapalha, mas é bacana. E sim. As famílias estão aí, né? Esse momento de integração, de tu dedicar um tempo pro teu filho, né? Tirar ele de lá de dentro. Sim. Do quarto. Que bom isso, né?
0: Muito bom. Necessário.
1: É necessário, né?
2: Saudável.
1: Saudável, saudabilíssimo.
2: Isso é saúde mental.
0: É.
1: É isso aí.
2: Pra todo mundo. Então, vamos voltar na semana que vem, depois do Dido Gaúcho, então.
0: Depois do Dido Gaúcho.
2: Na segunda-feira.
1: Voltaremos, então. Boa semana aí.
2: Então, Regiane.
1: Igualmente, pra obrigada.
2: Boa semana, todos, Vera.
0: Para todos nós, os ouvintes aí, também. Né? Abraço.
2: Maravilha. Eu trouxe aqui no programa hoje a Vera da Marim Borges e também a Regiane Bortolotti, nosso Espaço Livre, que vai voltar amanhã, terça-feira, a partir de uma hora. Para você, eu desejo de uma boa semana. 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Você já acessa, se inscreve e acompanha diariamente, sempre da uma até as duas. Até amanhã, boa tarde.
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10: Sabe aquele papo de bar? Dois amigos falando sobre amores mal resolvidos. Aquela pessoa que tá sofrendo, deprimida. Vem cá, meu amigo, meu caso é diferente. Eu até tô sofrendo, mas eu tô vivendo.

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1: Chegou a nossa amada sexta-feira. E o rolê do fim de semana? É claro, já tá garantido.
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1: Vocês estão ouvindo a Vang FM 93.7 MHz. Sintonizado em Marau. Que delícia, hein? É Rio Grande do Sul pelo canal 229 nas YD670. Tarde, lindos e lindas! Já estamos por aqui a todo vapor, com muita energia, felicidade, sorriso no rosto e música boa no jeitinho aqui, pra deixar o seu fim de tarde maravilhoso, no pontinho de encontro das melhores, aqui ó, na Vang FM. Vang FM, a festa no seu rádio, esse é o ponto alto da cidade. A sua playlist favorita, a energia que você procura, tá tudo aqui, meu amor. Você acaba de encontrar, então vamos aproveitar. Vamos fazer dessa tarde a melhor da sua vida nas ondas da Poderosa 93.7. Eu sou Josi Melegari e tô por aqui com a minha missão. Você sabe qual é? Não sabe? Ah, mas eu te conto. É fazer você sorrir, é fazer você cantar, dançar e vibrar muito ao som da melhor, da Poderosa Vang FM. E eu já quero te convidar a participar comigo também. Ai, Josi, como é que eu faço pra participar? Gente, é fácil demais. Vou te passar o nosso WhatsApp. Pode ser assim? 54-3342-1522. Vai deixando seu alô, vai mandando seu cumprimento pra cá, vai compartilhando tudo que você tá fazendo ao som da mais gostosa. Pra arrancar com o pé direito e fazer muito barulho, a gente tem som de primeira que é puro sucesso. Meu amor, aumenta o volume, vem desfrutar comigo. Aqui é assim, ó, felicidade do começo ao fim, é na Vang FM.

essa trilha sonora que a gente continua por aqui animando a sua sexta-feira na Vang FM. Já tô em modo fim de semana, aumenta o volume, porque a trilha sonora perfeita escolhida a dedo a gente já tem pra acompanhar você em todas as suas aventuras. Permaneça conectado ao som da Vang FM. Olha, você fica tranquilo, indica o seu som, aumenta o volume que a gente faz o resto pra cuidar dessa atmosfera.

Fique ligado, nós estamos quase no intervalo. Mas a Vang FM 93.7 segue sem interrupções. Olha, depois do intervalo, a gente continua com mais sucessos pra alegrar sua tarde. Não perca!

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3: Olá, tudo bem? Uma excelente segunda. Tá no ar o nosso quadro Patrulha do Consumidor. Você sabia que a famosa taxa de desperdício cobrada em alguns restaurantes é ilegal? O Código de Defesa do Consumidor considera essa cobrança uma prática abusiva com o cliente. Como o consumidor já paga pelo valor total da refeição, o estabelecimento não pode cobrar extra. Mesmo que evitar o desperdício seja importante, impor multa ao cliente é contra a lei. Saiba disso e vamos evitar um desperdício. O nosso quadro Patrulha do Consumidor fica por aqui. Até mais.
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retornamos com mais de Talk Show Vang. Estamos na 93,7. Sempre no topo da lista de lembrados. Continuamos juntos na sua tarde aqui. Fique atento que logo mais a gente vai trazer as notícias. Ao vivo da redação. Vang FM. Esse aqui é o nome mais recordado quando se pensa em rádio. Sigamos com mais.

Sério, fala que me ama, que me acompanha, mas ainda não tá seguindo a gente no Instagram? Não é possível, não? Segue a gente aí, @vanguimaral no Instagram. Eu quero te conhecer também. Você pensa que é só você que quer me conhecer? Eu também quero te conhecer. Então corre lá, siga nossa página, curta, comenta, chama todo mundo pra seguir também. E vamos juntos, meu amor. Você me segue, eu sigo você de volta. Combinado assim? 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

0: esse swing da música boa que a gente vem com aquele intervalo rapidinho. Não vai embora, pois vem aí o direto da redação com tudo que você precisa saber para ficar bem informado. É rápido, é direto, é cheio de informação. Então continue conosco. Essa é a Vang FM, você tá conferindo comigo? 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
2: Olá, uma excelente semana para você. Eu chego com mais informação. No final da noite deste domingo, por volta das 11 horas, a equipe da Rocam prendeu um homem de 19 anos por tráfico de drogas no bairro Carolo. A polícia já havia recebido denúncias sobre a venda de entorpecentes no local e intensificou as rondas. Segundo o relato da Brigada Militar, ao avistar a viatura, o suspeito ficou nervoso e tentou esconder algo na roupa. Na revista, os policiais encontraram porções de cocaína, crack e maconha, tudo já embalado para venda. Ele foi preso em flagrante. Na mesma data, só que na madrugada, por volta das 2h20, a guarnição prendeu indivíduos por porte ilegal de arma. Após uma denúncia de ameaça na frente de um estabelecimento, a polícia abordou os suspeitos entrando em um veículo Volkswagen Gol de cor vermelha. Escondido embaixo do tapete do carro, os policiais acharam um revólver calibre 32 carregado com 5 munições. Todos os envolvidos nessas ocorrências passaram pelo Hospital Cristo Redentor para exame de corpo de delito e na sequência foram entregues na Delegacia de Polícia Civil. Direto da redação, Kelly Felipe.
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6: 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Uma excelente segunda. Tá no ar o nosso quadro Patrulha do Consumidor. 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O Código de Defesa do Consumidor considera essa cobrança uma prática abusiva com o cliente. Como o consumidor já paga pelo valor total da refeição, o estabelecimento não pode cobrar extra. Mesmo que evitar o desperdício seja importante, impor multa ao cliente é contra a lei. Saiba disso. E vamos evitar um desperdício. O nosso quadro Patrulha do Consumidor fica por aqui. Até mais.
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pra cá. É, meu amor, eu quero conversar contigo, tô te esperando no WhatsApp, 54-3342-1522. Não deixa de participar aí do nosso Talk Show Vang. Voltando, meu amor, eu quero te dizer o seguinte, você já nos segue no Instagram? Ainda não? Então vai lá, hein? @vangmaral. Não esqueça de seguir a gente. Conta pra mim como é que tá a sua tarde até agora. E que comece a nossa playlist.

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Nosso diálogo continua em instantes com mais som naturalmente. Continue aqui conosco, 93.7, a rádio que todos lembram.

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4: Olá, para você que ama o mundo materno, que precisa de várias diquinhas e que tá aqui para ser acolhida e falar sobre os assuntos que nesse momento são muito pertinentes à sua vida. Oi, eu sou a Kelly Gomes e tô aqui para te ajudar, tá? Você inclusive sabia que recém-nascidos não devem usar travesseiro por causa das proporções do corpo? Sim, aos 6 meses, com a cabecinha maior, já dá para introduzir um modelo bem baixinho e macio. A partir de 1 aninho, como os ombrinhos ficam mais largos, o travesseiro precisa ser um pouco mais alto. Assim, a coluna do seu filho fica sempre alinhada e protegida para uma noite de sono saudável. Mas antes dos 6 meses, aí tem que ter muito cuidado, tá bom? Beijão para você, uma ótima semana. A gente se encontra amanhã. Tchau, tchau.
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Olha, e agora vem aí mais uma música que você escolheu e vai curtir.

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0: fazer um intervalinho rapidinho aqui com as músicas, mas a gente continua juntos. Durante essa pausa, você vai aproveitar e se atualizar com o Direto da Redação. As principais notícias entregues diretamente na palma da sua mão, sem rodeios. Continua com a gente, essa é a Vang FM. Você está conferindo comigo o Talk Show Vang.
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2: Olá, informação sobre segurança pública. Um corpo carbonizado foi encontrado no interior de um carro na manhã de domingo em Coronel Bicaco, no noroeste do estado. O veículo estava na rua Bolívar Germani, no bairro Nossa Senhora Aparecida. Segundo a Polícia Civil, o caso é investigado como homicídio. Conforme a Brigada Militar, a equipe foi acionada após o automóvel ser encontrado em chamas. Depois que o incêndio foi controlado, o corpo foi localizado no interior de um veículo Celta com placas de Miraguaí, na mesma região. A Polícia Civil compareceu ao local e acionou o Instituto Geral de Perícias. Até o momento, a identificação da vítima não foi informada. A polícia investiga as circunstâncias do caso para esclarecer a causa da morte, identificar a vítima e verificar eventual responsabilidade criminal. Direto da redação, Kelly Felipe.
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9: Olá, meus queridos! Na hora de limpar o aquário, passe longe dos produtos químicos e do detergente comum, viu? Produtos de limpeza podem contaminar a água e intoxicar gravemente os seus peixes. Utilize sempre uma esponja novinha, separada só para isso e que nunca tenha visto sabão. 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
1: Esse foi o meu amigo Pet.
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5: Retornamos e é sua tarde que segue muito mais animada aqui com a Vang FM. E nós já estamos com o nosso WhatsApp mais que liberado para você participar comigo. Participa aí, 54-3342-1522. Manda o seu oi. Continue acompanhando o nosso Talk Show Vang. Prosseguindo com o nosso bate-papo por aqui, eu quero lembrar você a dar aquela espiada no nosso Instagram, @vangmaral. Vem com a gente nas redes. Como vai essa sua tarde? Tá legal, meu bem? Tudo bem? E que comece a nossa

0: que delícia, que gostoso ter a sua companhia. Esse é o Talk Show Vang. Chegou a hora do nosso abraço caloroso, do nosso beijo gostoso que só tem aqui, ó. Alô, Passo Fundo, alô, Carazinho, alô, Santo Antônio do Palma, pessoal de Nova Alvorada, Montauri, é toda e boa região ligados aqui, ó, ao som da Vang FM, a marca mais lembrada em rádio. O nosso sincero agradecimento pela sintonia, não desgruda, continua aí com a gente.
1: Yeah, yeah.

saia daí, porque já já nós teremos um intervalo breve. Mas a Vang FM 93.7 tá sempre em movimento. Olha, depois do intervalo, a gente continua com mais sucessos pra alegrar a sua tarde. Não perca!

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O Talk Show Vang tá de volta. Em seguida, você vai curtir, vai dançar, vem hit por aí que é a sua cara.

Gang FM. O nome já diz tudo, tá na sua cabeça sempre, né? Ajuste aí o volume do seu rádio, vamos curtir mais som.

0: chegando e você não pense em me abandonar, hein? Já já tem mais sucesso chegando, tem quadros que você não pode perder de jeito nenhum. Aquele momento pra gente dar uma descansada também, né? E você continua por aí, porque já já eu retorno e é você ligado comigo.
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6: Olá a todos que nos acompanham na Rádio Vang. Previsão é de ainda algumas nuvens, mínima de 8 graus, a máxima chega aos 18, à tarde com maiores aberturas de sol. Na quarta, quinta e sexta, com perfil mais seco da atmosfera, a amplitude térmica será maior. Quarta-feira começa com muito frio. Previsão de mínimas na casa de 4 a 6 graus, com 18 graus à tarde, dia ensolarado, seco. Quinta-feira, começando com 6 graus, a máxima já vai aos 23, portanto, uma enorme oscilação de temperatura. E na sexta-feira o dia começa com cerração, nuvens baixas, 11 graus e a máxima chega aos 23. Para o fim de semana, o próximo 19 e 20 de setembro, a previsão é de instabilidade, pancadas de chuva, possivelmente alguns temporais devem abranger toda a região e essa chuva segue ainda no dia 21, aos poucos diminuindo a partir da terça-feira, dia 22. Então vem um período de chuva aí a partir de sábado. Da Metsu Meteorologia, Estael Cias.
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Vamos com mais da nossa programação. E a sua tarde, você sabe que tá assim, ó, repleta de surpresas aqui na Vang FM. Manda o seu oi pra cá. É, meu amor, eu quero conversar contigo. Tô te esperando no WhatsApp, 54-3342-1522. Siga conosco por aqui no Talk Show Vang. Retornando, a gente convida você também a acessar nossas redes sociais. Lá no Instagram você nos encontra como @vangmaral. Vem com a gente! E aí, como é que tá sendo a sua tarde, hein? Então vamos curtir o som.

0: gente segue o som de ótima música, nós seguimos chegando com aquele break rapidinho. Mas atenção, você continua por aí, tá? Porque no intervalo vai rolar novidade. Sim, sim, sim. A gente traz pra você o Direto da Redação com as notícias mais recentes, mais quentinhas do momento, aquelas que você precisa saber, entregue pra você de maneira clara, direta, eficaz. Então não mude de estação, tá? Essa é a Vang FM e você está conferindo o Talk Show Vang.
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2: Os gabinetes dos ministros Cristiano Zanin e Gilmar Mendes confirmaram nesta segunda-feira terem recebido da Polícia Federal a íntegra do material extraído do celular apreendido do ex-banqueiro Daniel Vorcaro, dono do antigo Banco Master. O material foi entregue após os ministros terem enviado ofícios à Polícia Federal determinando a entrega dos dados, depois de o ministro André Mendonça, relator do caso Master no Supremo, ter resistido na liberação. No sábado, Mendonça alegou que disponibilizar o material colocaria em risco investigações em curso e somente contribuiria para tumultuar um julgamento sobre a ligação entre Vorcaro e o ministro do STF, Alexandre de Moraes. A entrega da íntegra do material foi requerida na semana passada por Zanin e Gilmar Mendes. Eles alegam que precisam analisar todas as mensagens enviadas por Vorcaro e não apenas o recorte feito pelos investigadores da Polícia Federal antes de participar do julgamento. Moraes também cobrou que Fachin determinasse a remessa do espelhamento do celular de Vorcaro a todos os ministros do Supremo, afirmando que não cabe ao relator escolher quais os documentos acessíveis ao colegiado para realizar seu julgamento. Mendonça, por sua vez, alegou que o acesso ao material não seria necessário ao julgamento, que possui acesso exatamente do mesmo conjunto de elementos de informação franqueado aos demais pares que irão participar da referida sessão. Nesta terça, dia 15, o plenário do STF tem marcado julgamento de um relatório da Polícia Federal, segundo o qual Vorcaro enviou 52 mensagens a Moraes, com quem aparentava ter relação próxima entre 2023 e 17 de novembro de 2025, data em que o ex-banqueiro foi preso preventivamente. Direto da redação, Kelly Felipe.
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3: Olá pessoal, tudo bem com vocês? Uma boa segunda-feira, mais uma semana iniciando, uma excelente semana para você. 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Ele força todo o sistema a trabalhar no limite, na tentativa de gerar eficiência. 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Abasteça sempre em postos de confiança para proteger o coração do seu veículo. 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

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E nós estamos retornando com mais pra você, é o Talk Show Vang. Pode esperar aí, tá? Porque a seguir tem mais uma faixa daquelas que você ama ouvir.

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0: Chegou ao fim mais uma edição vibrante aqui do Talk Show Vang pelas ondas da Vang FM. Realmente, o tempo passou voando. Quando a gente tá curtindo, é muito bom, passa tudo voando, não é verdade? Gratidão, meus amores, por me acompanharem até agora nesse clima gostoso, fazendo essa programação a mais gostosa que existe. Isso você só tem aqui no 93.7. Beijo grande da sua querida. Vou me despedindo. Sim. Josi Melegari vai ficando por aqui. Agradecendo a sua presença gratificante. Foi incrível estar contigo. E cuide da sua casa, da sua família, tá? Aqui pela Vang FM, o ponto alto da cidade. Até mais!
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0: Ama um mundo materno que precisa de várias diquinhas e que está aqui para ser acolhida e falar sobre os assuntos que nesse momento são muito pertinentes à sua vida. Oi, eu sou a Kelly Gomes e tô aqui para te ajudar, tá? Você inclusive sabia que recém-nascidos não devem usar travesseiro por causa das proporções do corpo? Sim, aos 6 meses com a cabecinha maior, já dá para introduzir um modelo bem baixinho e macio. A partir de 1 aninho, como os ombrinhos ficam mais largos, o travesseiro precisa ser um pouco mais alto. Assim, a coluna do seu filho fica sempre alinhada e protegida para uma noite de sono saudável. Mas antes dos 6 meses, aí tem que ter muito cuidado, tá bom? Beijão para você, uma ótima semana. A gente se encontra amanhã. Tchau, tchau.
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5: Olá meus queridos, na hora de limpar o aquário, passe longe dos produtos químicos e do detergente comum, viu? Produtos de limpeza podem contaminar a água, intoxicar gravemente os seus peixes. Utilize sempre uma esponja novinha, separada só para isso e que nunca tenha visto sabão. Lave o fundo e as paredes do recipiente usando apenas água corrente limpa e, claro, muita paciência.
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0: sabem bem o problema que tem.
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18: Renato Portaluppi deve ser anunciado oficialmente hoje pela direção como técnico do Grêmio. A notícia do acerto foi apresentada nas redes sociais do próprio técnico e ídolo tricolor e depois apagado. A missão é retirar o clube do risco de rebaixamento do Campeonato Brasileiro e buscar o sucesso na reta final da Copa do Brasil. A divulgação da contratação é aguardada na próxima quarta-feira, dia 16, em jogo atrasado contra o Botafogo no estádio Nilton Santos, no Rio de Janeiro. O time gremista será comandado interinamente por Luiz Felipe Scolari, atualmente o coordenador de futebol do clube. Direto da redação, Kelly Felipe.
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0: Olá, tudo bem? Uma excelente segunda. Tá no ar o nosso quadro Patrulha do Consumidor. Você sabia que a famosa taxa de desperdício cobrada em alguns restaurantes é ilegal? O Código de Defesa do Consumidor considera essa cobrança uma prática abusiva com o cliente. Como o consumidor já paga pelo valor total da refeição, o estabelecimento não pode cobrar extra. Mesmo que evitar o desperdício seja importante, impor multa ao cliente é contra a lei. Saiba disso e vamos evitar um desperdício. O nosso quadro Patrulha do Consumidor fica por aqui. Até mais.
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1: Vamos relembrar esse sucesso.

0: Que tal você mandar um beijão pro mozão, hein? 54-3342-1522.
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5: Olá pessoal, tudo bem com vocês? Uma boa segunda-feira, mais uma semana iniciando, uma excelente semana para você. E hoje o assunto aqui no Sinal Verde é combustível. Vamos conferir. Combustível batizado estraga o motor e traz um prejuízo gigantesco para o seu bolso. Ele força todo o sistema a trabalhar no limite, na tentativa de gerar eficiência. Além disso, o contato com produtos adulterados acelera o desgaste de bicos e filtros. Abasteça sempre em postos de confiança para proteger o coração do seu veículo. Evite dor de cabeça. 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
10: Olá a todos que nos acompanham na Rádio Vang. Previsão é de ainda algumas nuvens, mínima de 8 graus, a máxima chega aos 18, à tarde com maiores aberturas de sol. Na quarta, quinta e sexta, com perfil mais seco da atmosfera, a amplitude térmica será maior. Quarta-feira começa com muito frio. Previsão de mínimas na casa de 4 a 6 graus, com 18 graus à tarde, dia ensolarado, seco. Quinta-feira, começando com 6 graus, a máxima já vai aos 23, portanto, uma enorme oscilação de temperatura. E na sexta-feira o dia começa com cerração, nuvens baixas, 11 graus e a máxima chega aos 23. Para o fim de semana, o próximo 19 e 20 de setembro, a previsão é de instabilidade, pancadas de chuva, possivelmente alguns temporais devem abranger toda a região e essa chuva segue ainda no dia 21, aos poucos diminuindo a partir da terça-feira, dia 22. Então vem um período de chuva aí a partir de sábado. Da Metsu Meteorologia, está Elcias.
11: previsão do tempo.
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9: Renato Portaluppi está de volta ao Grêmio. O ídolo assume o tricolor pela 5ª vez, com contrato até dezembro. Dono de 10 títulos pelo clube, entre eles a Libertadores e a Copa do Brasil. Renato chega para substituir Luiz Castro, demitido após a derrota para o Vasco, fechando sua passagem com 47% de aproveitamento em 50 partidas. Já pelo lado do Internacional, o técnico Paulo Pezzolano terá mudanças para encarar o São Paulo no Morumbi. Suspenso pelo terceiro cartão amarelo, o volante Villagrán é desfalque certo no meio-campo, com Thiago Maia e Ronaldo disputando a titularidade. Em contrapartida, o Colorado terá os retornos de Matheus Bahia e Aguirre, que voltaram após cumprirem suspensão.
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3: Olá, para você que ama o mundo materno, que precisa de várias diquinhas e que tá aqui para ser acolhida e falar sobre os assuntos que nesse momento são muito pertinentes à sua vida. Oi, eu sou a Kelly Gomes e tô aqui para te ajudar, tá? Você inclusive sabia que recém-nascidos não devem usar travesseiro por causa das proporções do corpo? Sim, aos 6 meses com a cabecinha maior, já dá para introduzir um modelo bem baixinho e macio. A partir de 1 aninho, como os ombrinhos ficam mais largos, o travesseiro precisa ser um pouco mais alto. Assim, a coluna do seu filho fica sempre alinhada e protegida para uma noite de sono saudável. Mas antes dos 6 meses, aí tem que ter muito cuidado, tá bom? Beijão pra você, uma ótima semana. A gente se encontra amanhã. Tchau, tchau. Mamãe.

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2: Começam a valer nesta segunda-feira as novas regras da Agência Nacional de Aviação Civil, a ANAC, para punir passageiros que adotem comportamentos que coloquem em risco a segurança, a ordem ou a integridade de pessoas em aeroportos e aeronaves. As medidas punitivas previstas na resolução da ANAC, número 800/2026, podem chegar à suspensão do direito de embarque em voos domésticos pelo prazo de até 12 meses, a depender da gravidade da infração. Companhias aéreas e operadores aeroportuários poderão adotar medidas imediatas diante de atos de indisciplina, como advertências, acionamento das autoridades policiais, contenção do passageiro e ainda retirada da aeronave. Em casos graves ou gravíssimos, o transporte poderá ser interrompido. Direto da redação, Kelly Felipe.
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2: Olá pessoal, tudo bem com vocês? Uma boa segunda-feira, mais uma semana iniciando, uma excelente semana para você. E hoje o assunto aqui no Sinal Verde é combustível. Vamos conferir. Combustível batizado estraga o motor e traz um prejuízo gigantesco para o seu bolso. Ele força todo o sistema a trabalhar no limite, na tentativa de gerar eficiência. Além disso, o contato com produtos adulterados acelera o desgaste de bicos e filtros. Abasteça sempre em postos de confiança para proteger o coração do seu veículo. Evite dor de cabeça. 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
1: Olá, pra você que ama o mundo materno, que precisa de várias diquinhas e que tá aqui pra ser acolhida e falar sobre os assuntos que nesse momento são muito pertinentes à sua vida. Oi, eu sou a Kelly Gomes e tô aqui pra te ajudar, tá? Você inclusive sabia que recém-nascidos não devem usar travesseiro por causa das proporções do corpo? Sim, aos 6 meses com a cabecinha maior, já dá pra introduzir um modelo bem baixinho e macio. A partir de 1 aninho, como os ombrinhos ficam mais largos, o travesseiro precisa ser um pouco mais alto. Assim, a coluna do seu filho fica sempre alinhada e protegida para uma noite de sono saudável. Mas antes dos 6 meses, aí tem que ter muito cuidado, tá bom? Beijão pra você, uma ótima semana. A gente se encontra amanhã. Tchau, tchau.
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6: Olá a todos que nos acompanham na Rádio Vang. Previsão é de ainda algumas nuvens, mínima de 8 graus, a máxima chega aos 18, à tarde com maiores aberturas de sol. Na quarta, quinta e sexta, com perfil mais seco da atmosfera, a amplitude térmica será maior. Quarta-feira começa com muito frio. Previsão de mínimas na casa de 4 a 6 graus, com 18 graus à tarde, dia ensolarado, seco. Quinta-feira, começando com 6 graus, a máxima já vai aos 23, portanto, uma enorme oscilação de temperatura. E na sexta-feira, o dia começa com cerração, nuvens baixas, 11 graus, e a máxima chega aos 23. Para o fim de semana, o próximo, 19 e 20 de setembro, a previsão é de instabilidade, pancadas de chuva, possivelmente alguns temporais devem abranger toda a região. E essa chuva segue ainda no dia 21, aos poucos diminuindo a partir da terça-feira, dia 22. Então vem um período de chuva aí a partir de sábado. Da Metsu Meteorologia, está Elcias.
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1: Olá, uma excelente semana para você. Eu chego com mais informação. No final da noite deste domingo, por volta das 11 horas, a equipe da Rocam prendeu um homem de 19 anos por tráfico de drogas no bairro Carolo. A polícia já havia recebido denúncias sobre a venda de entorpecentes no local e intensificou as rondas. Segundo o relato da Brigada Militar, ao avistar a viatura, o suspeito ficou nervoso e tentou esconder algo na roupa. Na revista, os policiais encontraram porções de cocaína, crack e maconha, tudo já embalado para venda. Ele foi preso em flagrante. Na mesma data, só que na madrugada, por volta das 2h20, a guarnição prendeu indivíduos por porte ilegal de arma. Após uma denúncia de ameaça na frente de um estabelecimento, a polícia abordou os suspeitos entrando em um veículo Volkswagen Gol de cor vermelha. Escondido embaixo do tapete do carro, os policiais acharam um revólver calibre 32 carregado com 5 munições. Todos os envolvidos nessas ocorrências passaram pelo Hospital Cristo Redentor para exame de corpo de delito e, na sequência, foram entregues na Delegacia de Polícia Civil. Direto da redação, Kelly Felipe.
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2: Olá, tudo bem? Uma excelente segunda. Tá no ar o nosso quadro Patrulha do Consumidor. Você sabia que a famosa taxa de desperdício cobrada em alguns restaurantes é ilegal? O Código de Defesa do Consumidor considera essa cobrança uma prática abusiva com o cliente. Como o consumidor já paga pelo valor total da refeição, o estabelecimento não pode cobrar extra. Mesmo que evitar o desperdício seja importante, impor multa ao cliente é contra a lei. Saiba disso. E vamos evitar um desperdício. O nosso quadro Patrulha do Consumidor fica por aqui. Até mais.
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4: Sabe aquele papo de bar? 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
2: Em Brasília, 19 horas.
1: Está no ar a Voz do Brasil. As notícias do governo federal que movimentaram o país no dia de hoje.
3: Olá, boa noite.
2: Boa noite para você que nos acompanha em todo o país.
3: Segunda-feira, 14 de setembro de 2026.
2: E vamos aos destaques do dia.
3: Programa de renovação de frota inclui motoristas de transporte escolar e de carga.
2: Agora é lei, medida que já atende mototaxistas, taxistas e caminhoneiros. Graziele Bezerra.
4: O programa oferece financiamentos mais acessíveis de veículos utilizados em atividades remuneradas, como transportes de passageiros e entregas.
3: SUS começa a oferecer vacina Pneumo 20 para quem tem mais de 85 anos.
2: Imunizante amplia a proteção contra bactérias, apontada como a causa mais comum de infecções respiratórias em todas as faixas etárias. Thaísa Vitória.
5: Segundo o Ministério da Saúde, a estimativa é de que mais de 2 milhões e 300 mil pessoas façam parte do público-alvo em todo o país.
3: Mais segurança na hora de voar.
2: Já estão valendo regras mais rigorosas contra passageiros indisciplinados. Gabriela Noronha.
6: As medidas vão da orientação à multa e, nos casos mais sérios, à suspensão de voar.
3: E na apresentação, Luciana Vasconcelos e Nazi Brum.
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3: Financiamento de carros e motos para quem usa esses veículos como instrumento de trabalho.
2: Uma lei sancionada hoje garante a continuidade de programa de renovação de frota e inclui também veículos de transporte escolar.
4: Com a sanção da lei, o Move Brasil terá continuidade e passa a se tornar uma política permanente. O programa oferece financiamentos mais acessíveis de veículos utilizados em atividades remuneradas, como transportes de passageiros e entregas. Agora, além de mototaxistas, taxistas e caminhoneiros, motoristas de transporte escolar também vão poder renovar suas frotas, com taxas de juros mais baixas. As regras para essa categoria ainda serão regulamentadas. O ministro da Secretaria-Geral da Presidência da República, Guilherme Boulos, comentou que o programa também permite a aquisição de carros elétricos.
7: O carro elétrico é um desejo dos taxistas, dos motoristas, porque, para além do ganho ambiental, o carro elétrico tem um custo operacional muito menor do que a gasolina ou a álcool. E o Move Brasil também priorizou carros elétricos ou híbridos para que pudessem ser utilizados por essas categorias que trabalham a partir do seu carro.
4: Pelo Move Brasil é possível comprar automóveis novos, movidos a etanol, flex, elétricos ou híbridos, de até R$200 mil e parcelar em até 84 vezes. No caso das motos, o prazo para pagamento é de 48 meses. Os juros do Move Brasil são de 12,6 ao ano para homens e 11,5 para mulheres. O ministro do Planejamento e Orçamento, Bruno Moretti, explica como funciona o pagamento das parcelas.
8: E na prática, é um sistema de amortização que garante que a prestação começa menor para caber no bolso da trabalhadora e do trabalhador, e ao longo do tempo, na medida em que o trabalhador aumente sua renda, aumente sua produtividade, o valor sobe, mas ele na partida começa menor para garantir que o trabalhador possa acessar.
4: Até agora, mais de 48 mil carros e 19 mil motos foram financiados pelo Move Brasil. Para aderir, os motoristas precisam estar cadastrados